0: obrigado. Samuel.
1: Samuel.
0: Rosa.
2: Valeu.

Eita, coisa boa! Bom dia, bom dia, bom dia, Bandeirante! 5:03, 5:03, bom dia pra você! Sintonizado aqui na nossa 87.7, eu sou o Luiz Henrique de Mendonça, vou contigo até às 7 da manhã, trazendo muita música boa, muita moda sertaneja, muito modão raiz, aqui na nossa estúdio Casa FM! Com o Sertanejo 87, sertanejo de verdade, aqui na 87.7, você ouve comigo, Luiz Henrique, eu vou contigo até às 7 da manhã, não sai daí, fica aí! 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Olha só, entra em contato com a gente através do 43 99920 4010, pede seu sucesso, pede sua música e vamos juntos até às 7 da manhã trazendo muita música boa para você de Bandeirantes e toda a região. Música. 5:04, 5:04 para você que tá levantando, para você que já levantou, para você que tá trabalhando, para você que ainda vai trabalhar. Olha só, um muito bom dia para você, viu? Que Deus abençoe grandemente essa segunda-feira, dia 13 de julho de 2026. Que seja o melhor dia da sua vida hoje, que Deus abençoe grandemente você, que te dê uma semana mais que abençoada, tá bom? Que você consiga aí cumprir todos os seus planos para essa segunda-feira, que seja uma segunda-feira abençoada. Em nome de Jesus, que você consiga concluir tudo que você planejou para essa semana. E se algo der errado, lembre-se, você tem um Deus que tá sempre do seu lado, sempre pronto para te ajudar em todos os momentos que você precisar, viu? E se tudo der certo, lembre-se de agradecer grandemente, porque foi Deus que te ajudou. Sem Ele, nós não somos nada e nem ninguém, não é verdade? Então, bom dia para você, que seja aí uma segunda-feira mais que abençoada em nome de Jesus para todos nós. Cinco e cinco. Olha só, quero falar para você aqui do clima para hoje, tá bom? Hoje aí a mínima 10 graus, a máxima pode chegar aí a 21 graus, tá bom? Não há probabilidade de chuva. A umidade relativa do ar fica entre 34 e 86%. Os ventos sopram aí entre 7 e 36 km por hora. A visibilidade é 100%. Não há ocorrência de chuva marcada para hoje, segundo o site da CIMEPAR. É isso aí. O sol pode nascer às 7:03 e o seu poente será às 17:52. Para amanhã, terça-feira, dia 14 de julho, a probabilidade de chuva também é 0%, tá? Mínima 9, a máxima pode chegar a 21 graus. Aí a umidade relativa do ar pode ficar entre 40 e 92%. Aí os ventos soprarão entre 14 e 47 quilômetros por hora. Teremos aí umas rajadas de vento um pouco maiores, né? Então é bom a gente preparar a vassoura, porque vai cair folha à vontade, né? A dona de casa que gosta de vento forte, né? E daí começa a cair folha no quintal. Depois que passa a ventania, é só aquela varreção pra lá e pra cá, né? É isso aí. Aí pro dia 15 de julho, numa quarta-feira, também não há probabilidade de chuva. A mínima pode ficar entre 9 e a máxima 25 graus. A umidade relativa do ar 37% e 96%. Os ventos soprarão entre 11 e 40 km por hora. Tá aí então, hoje segunda-feira, dia 13 de julho, a mínima 10, a máxima 21 graus, tá friozinho lá fora, hein? Criançada de férias, vai dormir até um pouquinho mais tarde, coisa boa, né? É bom demais a gente poder dormir até um pouquinho mais tarde. Eu dormi até meio-dia ontem, quis nem saber quem morreu, quis nem saber quem envernizou a asa da barata. Eu só dormi. É isso aí, é assim que funciona. A gente levanta cedo, vem pra cá, começa o dia aqui e daí vai dormir entre 9 e 10 horas da noite todos os dias, né? E aí já viu, né? Vai acumulando sono, vai acumulando. A hora que a gente deita sem a necessidade de levantar de madrugada, meu Deus do céu, é bom demais, senhor.
5:08. Bom dia para você, bom dia Bandeirantes. 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Muito obrigado aí pelo carinho da sua audiência. É muito bom ter você com a gente aqui na nossa Estúdio Casa, tá? Programação começando aí às 5 da manhã e vai até no final do dia, beleza? Então vamos tocar de música aí, Oi Paixão, Tião Carreiro e Pardinho, para abrir os trabalhos aí com chave de ouro nessa segunda-feira, dia 13. Bom dia, Bandeira!

0: Compadre.
1: Fala, compadre.
0: Vende aquele cavalinho meu, aquele castanho.
1: Você tá brincando, que cavalo, você não vale nada?
0: É que eu tava, encontrei com um cigano outro dia, falou, escuta, eu tô querendo comprar um cavalo, sabe quem tem um cavalo bom pra vender? Eu falei, sei, você é quem tem um cavalo melhor aqui da região. Falou, quem? Eu falei, eu. É. Falou, me mostra o cavalo. Eu falei, vai lá em casa amanhã cedo que eu te...
1: É bonito, mas...
0: Bolei um plano, chamei meus meninos, falei assim, amanhã... Vai vir um cigano aqui pra comprar aquele cavalinho meu, castanho, eu vou vender pra eles, vocês me ajudam. Os meninos falaram, pai, que jeito, que cavalo do senhor é ruim demais. Mas o homem vê, não vai querer comprar não. Falei, me ajuda. Falou, como? Falei, chora. Ai, que cai que... no choro, fala que não quer que vende, que o cavalo é bom demais. E o homem pega e compra. Ah, não deu outro. No outro dia o cigano chegou lá cedinho. Bom dia, moço. Falei, bom dia. Vem cá ver o cavalo. Pisquei pro meu filho, né? Falei, Vandeir, vai lá no pasto, traz o castanho lá, que eu vou mostrar pro homem aqui. Meu filho falou, pai, o senhor vai vender o castanho? Falei, vou.
2: Vende não, pai. Vende não. Que cavalo é bom demais. Vai, tá.
0: Compadre, o menino chorou tanto que eu acreditei que eu não queria que vendesse mesmo.
1: Moleque, você tá bom trabalhando novela.
0: Falei, vai lá, rapaz, busca o cavalo. Ele trouxe. Quando o menino chegou com o cavalo, o cigano ficou meio assim, porque o cavalo chegou mancando a perna. Sabe? Foi esse o cavalo? Falei, é. Aliás, eu não sei nem pra que eu falei que eu vou vender esse cavalo. Tá vendo? Os meninos tá tudo chorando. Cavalo bom demais, de estimação. Falei, não, vou levar, vou levar. Me pagou, foi embora. Falei, graças a Deus, consegui vender esse trem.
1: Leva esse bicho feio.
0: Compadre, no outro dia cedo, que eu olhei lá pra porteira, não enviei um cigano trazendo o cavalo.
1: Ai, ai, ai.
0: O menino olhou pra mim e falou, ih, pai, não adiantou não, o homem vai desmanchar o negócio. Falei, mas me deu uma raiva, rapaz. E o homem já chegou e falou, bom dia, moço. Falei, bom dia não, senhor. Fica o senhor sabendo que aqui na nossa região, quando a gente faz negócio, a gente não desmancha, não. Falei, não, não, não quero desmanchar negócio, não. Eu quero seus meninos emprestados, me vendendo ali na frente.
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4: 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Empresta os meninos, rapaz, empresta os meninos. Vão vender o cavalo ali em Riba. 5:15, bom dia, Bandeirantes. 5:15.

0: Compadre, deixa eu te contar essa aqui.
1: Manda ver, compadre.
0: Dois caboclos saíram do cassino, um peladinho e o outro cueca. Aí o peladão mesmo falou pro outro: rapaz, eu admiro você, viu? Você sabe parar na hora certa.
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3: Ai, meu Deus do céu, eu me divirto com esse povo, rapaz. Silveira e Barrinha, alô Marcão, bom dia, já te vi, Marcão, já te vi, certeza que tá o Marcão, o Taxinha, tá a galera toda aí ali diante, todo mundo curtindo a nossa Estúdio Casa. Ihu!
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Hoje eu seguro a caneta como se fosse um ferrão. 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

0: Cumpadre.
1: Sapeca.
0: O Tonico arrumou uma namorada.
1: Sei.
0: E pra impressionar, ele levou ela num restaurante bom pra jantar.
1: Ah.
0: Quando terminou, o garçom trouxe a conta, ele olhou, R$850.
1: Vixe.
0: Falou, credo, garçom, por que esse preço? Ué, tá aí na lista o que o senhor consumiu. Falou, gente, mas tá aqui um vinho francês, eu não tomei vinho. Falou, não tomou porque não quis, estava aí. Não, mas tá aqui, ó, camarão à milanesa, nós não comemos isso. Falou, não comeu porque não quis, senhor, tava aí, ó.
1: Ai, ai, ai.
0: Champanhe? Nós não tomamos champanhe. Falou, não tomou porque não quis, meu senhor, tava aí, ó. Falou, então tá bom, vou pagar R$50 pra você, vou embora. Falou, mas faltou 800. 800 eu vou cobrar por você ter ficado com a minha namorada. Mas eu não fiquei. Não ficou porque não quis, já tava aí.
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3: 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Cada um usa as armas que tem, né? Bom dia, são 5 horas e 23 minutos, 5h23. 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Rapaz, até peço desculpa para quem estiver ouvindo, eu tô num final de gripe que tá me tirando aí o sossego, viu? Tá complicado o negócio, não tá bom não. 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

Pois é, rapaz, são 5 horas e 26 minutos, 5 e 26 em Bandeirantes. Bom dia pra você. Bom dia, Claudião, tá curtindo a programação. Bom dia, o Marcão também. O Claudião pediu uma música aqui. Deixa eu ver aqui, Claudião, qual a música que você pediu aqui? Ah...

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meu amigo, é, não, o negócio não tá fácil pra ninguém, né? A Argentina ganhou de novo, levou mais uma, não sei não, rapaz. Argentina e França na final, o que que vai virar esse café com bolo aí, viu? 5 horas e 28 minutos, quero falar pra você do nosso apoio cultural de Edão Serralheria. 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Alô, Batatinha! A Giovaninha também tá lá. A Dona Maria, a Fernanda, tá toda a galera aí de Edão Serralheria ouvindo a programação, curtindo aí as 5 horas e 30 minutos, se conhecido também como 5 e meia, né? Então, bom dia pra todo mundo lá no Jardim Ana Rosa, curtindo, ouvindo a nossa 87.7. Horas 30 minutos, vamos aí de Zilo e Zalo. Ergue os teus olhos, meu anjo. Essa vai pra todo o pessoal lá do Jardim Ana Rosa curtindo a programação. Alô, Du, o Du do táxi. Aí também o Marcão. Marcão que trabalha junto com o outro Marcão lá, né? O Marco Antônio. Alô, Marcão, curtindo aí, ouvindo a programação também. Também o Renato ouvindo aí a programação, a dona Raimundo, o seu Raimundo, a dona Beza, tá todo mundo ouvindo ali na rua Neuza Silingaia Teixeira, curtindo a programação aqui da nossa 87.7. 5 e meia, vamos tocar música, Zilizalo. Música.

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0: Ô pai,
1: oi.
0: O supermercado contratou um menino, assim, de uns 15, 16 anos, pra ensinar ele a trabalhar.
1: Certo.
0: O menino tá lá trabalhando, o gerente falou: vou dar uma observada, vê se o moleque tem tino pro negócio mesmo. Quando é fé, chegou uma madame e falou: ô meu filho, você tem aí sabonete Lux? Não, senhora, tem não. Rapaz, o gerente falou: ih, o mau atendimento do moleque. Quando a mulher saiu, ela falou: ô meu filho, você tá errado, não é assim que atende, não. Quando o cliente perguntar por uma marca, não sei, você fala: não tem esse, mas tem o outro. Por tem exemplo, tem marca. Sabão de barra, é. Tem outro sabão de coco, né? É. Ah, então tá bom, agora eu vou fazer certinho. Aí eu escondeu atrás do balcão lá e ficou esperando.
1: Ele atendeu o próximo cliente.
0: É, chegou uma mulher e falou: meu filho, você tem papel higiênico aí? Falou: não, papel higiênico nós não tem não, nós temos sabugo, nós temos bombril, lixo.

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1: Compadre, sapeca mais uma.
2: Durante uma festa de arromba, compadre, o anfitrião, cheio de cana, chegou pra galera e falou assim: pessoal, vem cá, deixa eu mostrar pra vocês um negócio aqui, olha pra essa piscina. Todo mundo olhou, ninguém viu novidade, falou: essa piscina minha é mágica. Aí o pessoal falou: mágica como? Não, você pula aí dentro, por exemplo, você grita o nome de uma bebida e que pula aí dentro, ela se transforma. O cara falou: ah, você é bobo, rapaz. E naquela discussão todinha, vai, não vai, o francês pegou e veio correndo lá pra cá e gritou: champanhe! Pulou lá dentro, compadre, virou pura champanhe.
1: Ai, da melhor
2: qualidade do mundo.
1: Sei.
2: Rapaz, ele bebeu de acordo e saiu lá fora. Aí veio o alemão, gritou: cerveja! Pulou lá dentro, menino, mas virou aquela cerveja assim, com aquela espuminha por cima, parecendo um creme.
1: Ah, sei lá, hein, compadre.
2: Ele meteu a cara mesmo de acordo. Ah, o português estava lá também, não aguentou não. Ele veio correndo, quando ele foi pra pular, a mulher gritou pra ele: falou, Manuel, tu estás com a carteira e o celular no bolso. Ele falou: basta.
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4: Aí deu ruim pro nosso amigo, hein? Ai, Jesus, tinha que ser um português, né? 5 horas e 44 minutos. Bom dia, Bandeirantes.

0: Sertanejo 87, Estúdio Casa, 5 horas e 47 minutos, 5 e 47. Bom dia pra você que está ouvindo a melhor programação. 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
1: É porque eu te amo.
0: Evidências, Chitãozinho e Chororó, 5 horas e 48 minutos. Bom dia para você.

0: compadre. Oi. Dois caboclos saíram daqui de Goiânia e foi lá pro Pará.
1: Ah, é?
0: Foi fazer umas pesquisas lá, comprar umas terras.
1: Sei.
0: Um advogado e um engenheiro.
1: Ah.
0: Aí chegou numa cidadinha pequenininha daquela lá, falou, gente, vocês conhecem aqui? Tem algum guia pra ajudar a gente aí?
1: Sei.
0: Uma tutinga aqui, bem assim, é, rapaz, eu posso ajudar vocês aí? Vocês me pagam?
1: Conheço bem os marcos.
0: Vocês me pagam? Pago. Aí deram uns trocados pra ele lá e vocês foram. Compadre, chegou de tardinha um peral de serra daquele, uma casinha. Aí o cara falou assim pra dona, a senhora tem uma comidinha aí? Uma veinha, compadre.
1: Sei.
0: A senhora tem uma comidinha pra nós aí, uma jantinha? Ela falou, ah, meu filho, aqui não tem nada pra comer não, só tem um ovo.
1: Um ovo?
0: Ele falou, ah, mas aí não dá, um ovo só pra nós três, como é que nós faz? Ah, vamos comer esse ovo mesmo. Aí o advogado falou assim, gente, é o seguinte, você sabe que o advogado como é que é.
1: Esperto.
0: Não, advogado é tão esperto, pai, que eu tenho um cunhado.
1: Ah.
0: Outro dia eu falei pra ele, saindo do consultório, falei, e aí, cunhado, vamos tomar alguma coisa? Ele falou, de quem? Você sabe que advogado não brinca não, né? O advogado bolou um plano, falou, não, é o seguinte, quem falar um nome mais bonito, mais interessante, come o ovo.
1: Ah.
0: Aí o engenheiro falou, beleza, estudado, né?
1: É.
0: Coitado ficou caladinho, não sabe falar
1: do matuto.
0: Bom, o advogado pegou o ovo, pôs dentro da panela, cheia d'água, falou, esse ovo está no cozitório. O engenheiro tirou o ovo da panela e começou a cascar. Bom, esse ovo está no descascatório. Rapaz, o matuto avançou na mão dele, pegou esse ovo, jogou na garganta e falou, esse ovo está no engolitório.
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1: A safra de café do Brasil para 2026-27 deve alcançar 52%, segundo estimativas das safras e mercado. Essa produção reflete o desempenho do cultivo no país nos próximos anos.
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com certeza absoluta, aqui a gente se encontra, virando aí mais uma hora, 6:06, bom dia Bandeirantes, bom dia, você está aí sintonizado na nossa 87.7, a nossa rádio Estúdio Casa FM, seja muito bem-vindo, eu sou o Luiz Henrique de Mendonça, vou contigo até as 7 da manhã, trazendo muita música boa, muita música sertaneja de verdade, sertaneja de qualidade, para você até as 7 da manhã, aqui no nosso Sertanejo 87. É muita música boa, muita qualidade pra você, viu? Então, entre em contato com a gente através do 43 99920 4010. Pede sua música, faz igual o Sérgio, faz igual aí ao Serjão e também o Sérgio, o Claudião. Ah, ô, coisa boa. Também tem a Luciana, tem o pessoal aí que tá curtindo, ouvindo a programação da nossa 87.7. Sérgio pediu uma música aqui, já já a gente vai rodar pra você, viu, Sérgio? Já já tá no pente aqui, já, já, já, roda aí. São 6:07, 6:07, quero falar pra você aí, ó, do tempo e a temperatura agora pra Bandeirantes, agora 10 graus em Bandeirantes, tá? A mínima será aí de 9 e a máxima pode chegar aí a 21 graus aqui em Bandeirantes. É, não há probabilidade de chuva, a umidade relativa do ar fica entre 33 e 85%, os ventos soprarão aí entre 7 e 32 km por hora, não há probabilidade de chuva, o sol nascerá aí às 7:03 e o seu poente será às 17:52. Para amanhã, terça-feira, 14 de julho, a probabilidade de chuva é de 0% também. A mínima fica aí entre 8 graus, a máxima 21 graus. Então vai fazer um pouquinho mais de frio amanhã de manhã, mas estaremos aqui de qualquer forma, né? A umidade relativa do ar, 37,92%. Os ventos soprarão entre 14 e 43 km por hora. Eu falei hoje de manhã e eu vou repetir agora. Quem gosta dessa ventania danada é as donas de casa, né? A dona de casa, quando dá esses ventos assim, cai aquele punhado de folha, de vento que cai, traz aquela poeirada. Nossa, minha mãe ficava doida, acabava de lavar roupa, colocava a roupa no varal, vinha aquela ventania. Misericórdia, enchia de poeira, saía com punhado de folha, ela xingava todo mundo, aí tinha que varrer tudo de novo. Aí é ruim, né? A dona de casa não gosta muito de vento, não, rapaz. Cai com a folharada no quintal, depois tem que varrer tudo de novo. Não é gostoso, não. Mas é Deus que manda, a gente tem que aceitar, não é verdade? Então tá aí. Os ventos vão soprar entre 14 e 43 km por hora, visibilidade 100%, não há probabilidade de chuva. O nascer do sol às 7:53 e o seu poente às 17:52. Para quarta-feira, dia 15 de julho de 2026, umidade relativa do ar 37,97%, a mínima de 8 graus, a máxima de 25 graus, pode chegar até 25 graus, já dá aquela esquentadinha, né? Já começa aí, dá uma esquentada, rapaz do céu, tava olhando aqui agora, vai fazer calor semana que vem, hein? Misericórdia, essa semana ainda nem tanto, mas semana que vem vai fazer, essa semana já vai fazer calor. Até domingo vai estar 31 graus, meu Deus do céu, vai esquentar tudo de novo. Aí os ventos sopram entre 11 e 36 km por hora, é a previsão até quarta-feira, segundo o site da Cimepar. Para hoje, 13 de julho, ou segunda-feira 13, não é, não tem o que é pior que uma sexta-feira 13? É uma segunda-feira 13, misericórdia, ninguém merece. Então tá aí. Para hoje, segunda-feira, dia 13 de julho de 2026, mínima 9, máxima 21 graus e não vai chover. Segundo o Cimepar, né? Quem sabe é Deus. Eu já falei aqui que não ia chover e não passou muito tempo. Deu um pé d'água que deixou eu no chinelo. Agora sim, tá bom. Já já nós toca então. Então vem aí agora, quero mandar aí um abraço especial ao meu amigo Sérgio. Tá sempre curtindo a programação, sempre ouvindo aqui o nosso Estúdio Casa, sempre ligadinho com a gente aqui, assim como também a Luciana. Alô, Luciana, acordou tarde hoje, hein, Luciana? Mandaram alô primeiro que você, hein? Bom dia, bom dia, bom dia. A gente entende, né? Segunda-feira, né? Sabe como é que é, né? Tomo todas e mais algumas no final de semana e segunda-feira acorda já um pouquinho mais tarde, né?
Mas aí vem então 24 horas de amor com Mato Grosso e Matias. Vai, essa vai especialmente pro meu amigo Sérgio, tá sempre curtindo a programação, sempre ouvindo aqui a nossa 87.7. Beleza? São 6 horas e 11 minutos. Bom dia, Bandeirantes!

Ou se a gente se encontra, com certeza absoluta. 6:19, 6:19, bom dia pra você sintonizado na melhor. Você está aqui na nossa estúdio Casa FM 87.7, ouvindo o programa Sertanejo 87. Vai comigo, Luiz Henrique, até contigo até às 7 horas da manhã, trazendo muita música boa, muita alegria, muita sintonia, muita qualidade no seu rádio. Alô, Claudião, Claudião Sorveteiro, já vou tocar sua música, viu, Claudião? Não sai daí não, não desliga o rádio não, rapaz. Ele mandou mensagem que pediu a música, nós não tinha na hora, ele cobrou a música. Cadê minha música, Luiz? Cadê minha música? Calma que nós já tá no pente aqui, nós já vamos tocar. É assim que funciona, Namoro no Portão com Zico e Zeca é a próxima, que vai especialmente ao meu amigo Claudião, que eu tenho certeza absoluta que tá com o radinho ligado, sintonizado aí, ouvindo a nossa Casa FM, assim como o pessoal também lá da Prefeitura Municipal de Bandeirantes, os motoristas aí. Eu quero mandar um abraço a todos os motoristas de ônibus, hoje tá mais tranquilão, né, não tem aula, tão mais de boa, mas eu vou falar pra você, essa moçada aí é da pegada, viu? Moçada aí não tem tempo ruim com eles não, eles estão sempre na ativa aí também, assim como os motoristas das ambulâncias, né? A gente tem que sempre enaltecer esses motoristas, porque afinal de contas eles transportam vidas, né? Então é sempre bom a gente tá aí sempre agradecendo e enaltecendo sim essa profissão que é tão valorizada, tão pouco valorizada na verdade, né? A profissão de motorista, né? São os motoristas que transportam o Brasil nas costas e são poucos valorizados, a verdade é essa. Então um alô especial aí a todos os motoristas, motoristas de ônibus, motoristas aí também das vans, né? Das vans que levam aí as ambulâncias, que levam o pessoal para Cornélio, Londrina, Curitiba, São Paulo, enfim, para os quatro cantos do Brasil, o pessoal tá sempre aí levando os motoristas de van também, os motoristas de ônibus da saúde também, né? O Marquinho, toda a galera aí que tá sempre na rodagem aí, sempre aí para Londrina, Cornélio, Maringá, enfim, toda a região aí também levando o pessoal aí também para fazer tratamentos de saúde fora do nosso município, né? E também quero mandar um abraço especial aos vigias, né? Todos os vigias que trabalham aí a noite toda estão de parabéns, né? Aqueles que não dormem, viu? Aqueles que não dormem. Porque tem uma galera aí que costuma dar uma cochilada no meio da noite aí. Isso é normal, viu? Quando o sono aperta, não tem jeito. Tem que dar uma cochilada mesmo. Vou apanhar hoje. Ai, ai, ai. Mas não tem problema, não. Os vigias estão de parabéns também. Agora, brincadeiras à parte, a gente sabe que é uma profissão também que é bem puxada, né? Ficar a noite toda aí acordada, cuidando do patrimônio alheio, né? Cuidando aí do patrimônio do outro, né? Não tô nem falando só dos vigias da prefeitura, tô falando no vigia geral, os guardas, né? Os policiais, os bombeiros, todos aqueles que têm algum tipo de cargo de segurança, que querem trabalhar nessa área, que trabalham nessa área, que atuam nessa área, estão de parabéns, porque a gente sabe que não é fácil. É uma profissão arriscada, é uma profissão complicada e também é pouco reconhecida, a verdade é essa. Mas fazer o quê, né? Tem gente que tá na profissão porque gosta, né? Porque gosta, não é nem porque precisa, é porque gosta mesmo. Então tá bom, então todos os vigias sintam-se abraçados pela nossa Estúdio Casa FM, tá bom? 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Música.
São 6 horas e 24 minutos, 6h24. 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Então, são 6 horas e 26 minutos, 6h26, bom dia pra você. Vem aí a música do nosso amigo Claudião. Alô, Claudião, bom dia pra você, um forte abraço, viu? Vem aí, então, Zico e Zeca, Namoro no Portão. Ele pediu e vai ouvir. É isso aí, 6 horas e 26 minutos. Bom dia, Bandeirantes! Música.

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Com certeza aqui a gente se encontra às 6 horas e 45 minutos, conhecido como 15 para 7. Bom dia! Aô, coisa boa! Leandro e Leonardo, 6 e 46, bom dia!

Sertanejo 87, aqui é só modão, é só moda de primeira. Você ouve aqui na nossa 87.7, aqui na nossa Casa FM, 6 horas e 50 minutos. Bom dia pra você, 10 minutinhos pra 7 da manhã. 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

São então 6:53, 6:53 em Bandeirantes. Para encerrar com chave de ouro, então, os gargantas de ouro do Brasil, Milionário José Rico, vem aí no seu rádio. Eu tô tirando meu time de campo, tô pegando meu boné e dando no pé. Prometo para você que, se Deus permitir, se Deus quiser, amanhã, a partir das 7 da manhã, a partir das 5 da manhã, estarei aqui trazendo muita música alegria, muita música boa pro seu rádio aqui na nossa estúdio Casa FM. Daqui a pouquinho vem aí Oração da Manhã com o nosso amigo Lúcio Escalada, trazendo aí uma palavra de Deus com muita fé, com muita crenças em Deus aqui no nosso 87.7, tá bom? Então, a todos vocês que me acompanharam, todos vocês que estiveram comigo desde as 5 da manhã, muito obrigado pelo carinho da sua audiência. Vocês são muito importantes para nós, os nossos apoiadores culturais também. Sintam-se abraçados aí, vocês também são importantíssimos para nós aqui na nossa estúdio Casa FM. Então, tá bom, daqui a pouquinho vem aí então o Oração da Manhã com o meu amigo Lúcio Escalada. 6:55. Tchau, obrigado, fiquem todos com Deus, até amanhã, se Deus quiser.

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11: Olá, bom dia! 7:06 da nossa manhã, começando a nossa oração da manhã nessa segunda-feira, dia 13 de julho. Bom dia para você, é muito bom saber que você está aí do outro lado do rádio, acompanhando a nossa manhã, fazendo a nossa oração da manhã, como você gosta de ouvir sempre, a partir de agora, louvando e agradecendo a Deus por mais um dia, mais uma semana que se inicia. Vamos juntos aqui na nossa Casa FM, na nossa oração da manhã, tá bom? Uma excelente manhã de segunda-feira. Bom dia para você acompanhando a nossa Casa FM. Vamos juntos com toda certeza louvando e agradecendo a Deus por mais um dia, por mais uma manhã aqui na nossa Casa FM, tá bom? 7:07 na nossa programação, 7:07. Começamos bem, mas bem mesmo, nossa oração da manhã com o nosso momento de oração com o Padre Ezequiel Dalpozo aqui nesta segunda-feira, dia 13 de julho. Bom dia pra você!
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meu caro, minha cara ouvinte, estamos juntos mais uma vez para mais uma semana. Uma alegria muito grande poder falar com você. Que esta palavra seja uma semente lançada no terreno da vida, no coração das pessoas, e que ela possa fazer bem. Eu gostaria de falar hoje sobre cada um colhe o que semeia. Nós já ouvimos muitas vezes falar desse dito, de certa forma até popular, mas que tem origem já nas religiões, no ambiente cultural judaico-cristão. Nós dizemos, cada um colhe o que semeia. E esse dito é bem conhecido. Semear e colher. Em quase todas as religiões, culturas, há uma formulação que acolhe essa ideia. Já no mundo oriental, a lei do assim chamado karma significa que tudo o que se faz ou deixa de fazer nessa vida terá uma consequência correspondente na próxima vida. Isso é no mundo oriental. Entre os povos indígenas, esse dito, essa máxima, muitas vezes foi expressa de maneira ecológica. Para os índios, assim como tu tratas a Mãe Terra, no final também serás tratado pela Mãe Terra. Por isso que hoje as consequências da falta de cuidado com a Terra também traz consequências para nós. Também, em inglês, há uma variação desse dito que diz: o que fazes algum dia retorna para ti. Se nós olhamos cientificamente a lei de Isaac Newton, que descobriu a gravidade, ele diz: toda ação provoca uma reação oposta de igual intensidade. Se olhamos também economicamente nas empresas, obtém-se uma resposta do cliente, uma reação do cliente, e sucesso na razão direta da qualidade do produto ou do serviço oferecidos. Ação, reação. Também no cliente, um produto bom causa uma boa reação. Um país, uma empresa ou uma sociedade propiciará a felicidade e a satisfação de seus clientes ou cidadãos em relação proporcional com a qualidade do negócio que ela ou ele oferecem. Por isso, a máxima colhe o que se planta, ela é adaptada a várias situações. Que nós possamos perceber isso. E cada um tem consciência para perceber o que está plantando. O que você colhe é aquilo que você está plantando hoje. Por isso, sementes de amor, sementes de solidariedade, de compreensão, de perdão, de respeito. Tudo isso faz com que a nossa vida seja melhor hoje e amanhã.

0: Pensemos nisso, uma ótima semana. Deus te abençoe. Em nome do Pai, do Filho e do Espírito Santo. Amém.
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0: 7h22. Ei, Sheila, Nívia Soares, me leva aqui na nossa manhã, dentro da nossa oração da manhã, nessa segunda-feira, dia 13 de julho, 2026. Bom dia pra você. É muito bom saber que você tá aí do outro lado do rádio, acompanhando a nossa oração da manhã, fazendo conosco, né, a nossa oração da manhã, nesta segunda-feira, dia 13 de julho. Bom dia pra você. Vamos juntos aqui, tá? Onde quer que você esteja acompanhando, fazendo a nossa oração da manhã aqui na nossa Casa FM, tá bom? Fique à vontade, seja bem-vindo, seja bem-vinda nesta segunda-feira, dia 13 de julho. Quero dar um toque muito especial para você que está aí acompanhando a nossa oração da manhã nesta segunda-feira. 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Passe por lá você também e aproveite, tá? 7h25 agora na nossa manhã, 7h25. Continuamos com o nosso apoio cultural. A gente volta já.
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0: horas mais 37 minutos da nossa manhã, 7h37. Cassiane, não vou me calar aqui na nossa manhã, nesta segunda-feira. Bom dia, Thelma. Alô, Márcio, bom dia. Acompanhando a nossa oração da manhã, nesta segunda-feira, dia 13 de julho. Bom dia para você, é muito bom saber que você tá aí do outro lado do rádio, acompanhando a nossa oração da manhã. Vamos juntos, tá? Vamos juntos aqui na nossa manhã, aqui na nossa Casa FM. É muito bom saber que você tá aí acompanhando a nossa programação, tá bom? Quero aproveitar e dar um toque muito especial para você que tá aí sintonizado, curtindo a nossa oração da manhã. 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Não saia daí não, é rapidinho, a gente volta já.
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0: Isadora Pompeu, como nunca antes. Bom dia para você. Bom dia.

aqui na nossa manhã. Ótima segunda-feira. Eu louvo como o rei Davi, eu canto como o rei Davi, e a gente faz o programa como o rei Davi, verdade, aqui na nossa manhã, né? Com toda certeza, a gente tem que fazer o melhor sempre para o nosso Senhor Jesus Cristo, né? Faltando agora 10 minutinhos para as 8 da manhã, 7 horas mais 50 minutos, como queiram. 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Me deixe aqui na nossa manhã, preto no branco. Wesley Santos, aqui na nossa manhã. Ouça, bom dia pra você.

7:56 aqui na nossa manhã, nesta segunda-feira, uma excelente manhã para você. Obrigado por nos deixar fazer parte da sua manhã, nesta segunda-feira, dia 13 de julho. Vamos juntos, onde quer que você esteja, acompanhando a nossa manhã, fazendo, né, a nossa oração da manhã, como você gosta de ouvir sempre. Fique à vontade, é bom demais saber que você está aí com a gente, aqui na nossa Casa FM, tá bom? É muito bom mesmo. Ótima segunda-feira. A gente vai ficando por aqui, prometendo voltar amanhã, a partir das 7 horas da manhã, com mais uma oração da manhã. Continue conosco. Vem aí o nosso Casa Notícias. Santa Dulce dos Pobres, aqui na nossa manhã. Forte abraço.

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5: Olá, bom dia! Em Bandeirantes, 8 horas mais 4 minutos, está entrando no ar o seu, meu, nosso Casa Notícias. Hoje é segunda-feira, 13 de julho de 2026, Santos do Dia, Santo Henrique II Imperador. Henrique II, imperador do Sacro Império Romano e último expoente da dinastia otomana, viveu entre 973 e 1024. Dedicou-se sua vida para fortalecer o destino da igreja do seu reino. Este santo imperador é considerado exemplo de retidão no governo e também padroeiro dos monarcas.
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5: Olha só a previsão do tempo para hoje, Bandeirantes e toda a nossa região nesta segunda-feira. As temperaturas marcam 9 a 21 graus, tá? Há uma amplitude térmica muito grande, né? Já para hoje, de 9 a 21 graus. A umidade relativa do ar varia entre 33% e 85%. O sol nasceu às 7 horas e 3 minutos, irá se pôr às 17h52, segundo o site do Cimepar para Bandeirantes e toda a nossa região. Os ventos na casa de 7 km por hora, com rajadas podendo chegar a 32 km por hora. Neste momento, as temperaturas marcam aqui em Bandeirantes 11 graus.
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4: 8:09, agora 8:09. Bom dia, aqui no nosso Casa Notícias, nesta segunda-feira, dia 13 de julho, as principais informações do dia para você aqui na nossa manhã. Olha, trazendo as informações internacionais, o Comando Central Norte-Americano afirmou que o tráfego marítimo continua normal e forças do país estão preparadas para garantir a liberdade da navegação. O Comando Central das Forças Armadas dos Estados Unidos afirmou ontem que o Estreito de Hormuz permanece aberto à navegação internacional e contestou a declaração do Irã, que diz, né, que a passagem foi fechada. Em um comunicado publicado nas redes sociais, o órgão afirmou que as forças americanas estão posicionadas para garantir a livre circulação e também de embarcações, e declarou que o Irã controla o estreito, entre aspas, e que o tráfego marítimo segue em funcionamento.
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4: 8:11, agora bom dia para você acompanhando o nosso Casa Notícias nesta segunda-feira, trazendo as principais informações do dia. E o Irã lançou ontem uma série de ataques contra alvos ligados aos Estados Unidos na Jordânia e também no Kuwait, em Omã e também no Catar, em resposta à nova ofensiva americana contra o seu território. A Guarda Revolucionária também anunciou o fechamento do Estreito de Hormuz e afirmou ter atingido instalações militares e de apoio utilizadas pelas forças americanas em 4 países. Segundo o governo do Catar, mísseis foram interceptados pelas defesas aéreas, mas 3 pessoas, incluindo uma criança, ficaram feridas por estilhaços, né? Na Jordânia, a agência estatal informou que 3 mísseis iranianos provocaram apenas danos materiais leves, sem registros de vítimas, né? Quando a gente pensa que vai acabar tudo isso lá naquela região, parece que volta tudo de novo. Que coisa! 8:12 agora.
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4: 8:12 no nosso Casa Notícias, 8:12 da nossa manhã, aqui na nossa Casa FM, nesta segunda-feira, dia 13 de julho. Bom dia para você, é muito bom ter a sua sintonia, a sua audiência aqui no nosso Casa Notícias, né? Tanto pelas redes sociais, como também no nosso site, como também no nosso FM 87.7. 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
4: As informações nacionais para você nesta manhã de segunda-feira. Bom dia para você. Olha, o presidente nacional do PT, Edinho Silva, anunciou que o partido iniciará na próxima segunda-feira, portanto, hoje, uma mobilização nas redes sociais para pressionar o senador a votar a proposta de emenda à Constituição, portanto, a PEC, que prevê aí o fim da jornada de trabalho no modelo 6x1. Em mensagem dirigida a militantes, Edinho afirmou que o presidente Lula é o principal defensor da proposta e destacou que a medida busca ampliar o tempo disponível para os trabalhadores possam, né, conviver com a sua família, cuidar da saúde, estudar e investir na qualificação profissional. Segundo o dirigente, a PEC já foi aprovada na Câmara dos Deputados e agora o objetivo é intensificar a pressão para que o texto também avance no Senado. Edinho encerrou a mensagem pedindo apoio à iniciativa e reforço e o compromisso do partido com esta proposta. 8:15, agora bom dia para você acompanhando o nosso Casa Notícias nesta segunda-feira. Olha, o ministro André Mendonça do Supremo Tribunal Federal determinou ontem, ou melhor, no último sábado, que a Polícia Federal apreenda o passaporte do publicitário Tiago Miranda, ligado ao banqueiro Daniel Vorcaro e dono de uma agência suspeita de contratar influenciadores para realizar ataques ao Banco Central e ações contra jornalistas. Miranda é ex-sócio do jornalista Léo Dias e foi alvo de uma operação da Polícia Federal na última quinta-feira. As autoridades suspeitavam de risco concreto de fuga do país. A investigação da Polícia Federal aponta que Miranda, como intermediário entre o dono do Banco Master, Daniel Vorcaro, e a ação dos influenciadores contra o Banco Central, após a liquidação do seu banco. A defesa nega qualquer ilegalidade. 8:16, agora no nosso Casa Notícias, nessa segunda-feira, dia 13 de julho. Bom dia para você. Você está acompanhando o nosso Casa Notícias. É muito bom saber que você está aí do outro lado do rádio, acompanhando, muito bem informado, as informações que geram, né, e mudam o país, o dia a dia da nossa comunidade, né? 8:17, bom dia para você no apoio cultural do restaurante Tartatã, hein? 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
4: 8:19, agora 8:19 no nosso Casa Notícias nesta segunda-feira, trazendo informações para você. Olha só, eu não sei se você sabia disso, mas o ex-presidente Michel Temer afirmou que Donald Trump perguntou a líderes da América Latina lá no ano de 2017, entre aspas, quando eles pretendem invadir a Venezuela. A declaração foi dada em uma entrevista no qual Temer relembrou um jantar realizado em Nova York, na véspera aí da abertura da Assembleia Geral da Organização das Nações Unidas, portanto a ONU. Segundo Temer, a pergunta foi dirigida aos presidentes do Brasil, da Argentina, da Colômbia e também do Panamá, e causou constrangimento entre os presentes. E de acordo com o ex-presidente, os líderes responderam que defendiam uma solução diplomática para a crise venezuelana e destacaram que apesar das críticas ao governo Nicolás Maduro, mantinham boas relações com o povo daquele país. 8:20 agora no nosso Casa Notícias, nessa segunda-feira, dia 13 de julho. E o Yuri Hudson destaca uma carta do Bolsonaro que vem aí a descontento também de Lula. Vamos acompanhar, né, essa informação que o Yuri Hudson destaca a partir de agora dentro do nosso Casa Notícias.
5: A divulgação de uma carta assinada pelo ex-presidente Jair Bolsonaro abriu uma nova frente de disputa política e jurídica neste fim de semana. O documento foi lido pelo senador Flávio Bolsonaro durante uma transmissão ao vivo nas redes sociais. Na mensagem, Bolsonaro pede união dos apoiadores em torno da pré-candidatura do filho à presidência da República e o define como seu porta-voz. Ao apresentar a carta, Flávio afirmou que a mensagem busca evitar divergências dentro do grupo político e dar uma direção única aos aliados durante a pré-campanha.
6: O momento é de arregaçar as mangas, deixarmos de lado as possíveis diferenças e cada um se empenhar pelo nosso pré-candidato à presidência, Flávio Bolsonaro. Meu pré-candidato, meu porta-voz, no qual confio para resgatar o Brasil e nos conduzir para a paz e a prosperidade.
5: A divulgação ocorreu poucos dias após a crise entre Flávio e a ex-primeira-dama Michele Bolsonaro, que trocaram críticas públicas e divergiram sobre alianças políticas no Ceará. A carta, no entanto, não faz qualquer referência ao conflito interno. A repercussão chegou ao Supremo Tribunal Federal. O deputado federal Lindbergh Farias anunciou que vai pedir ao STF a revogação da prisão domiciliar de Jair Bolsonaro.
7: É como se o candidato fosse Jair Bolsonaro e coloca o quê? Um porta-voz. Então eles estão afirmando que vão fazer isso novamente. É hora de ter uma posição firme do Supremo. Esse cara já tentou romper a tornozeleira eletrônica, vocês lembram? Depois, 10 armas em casa. E agora, essa outra provocação. Na minha opinião, só tem um caminho, que é o Supremo colocar de novo o Bolsonaro na papuda.
5: Na petição encaminhada ao Supremo Tribunal Federal, Lindbergh solicita a aplicação de uma multa contra Flávio Bolsonaro, argumentando que a leitura da carta teve como objetivo divulgar uma manifestação do ex-presidente em ambiente digital. Até o momento, a defesa de Jair Bolsonaro não comentou o pedido apresentado ao Supremo. De Brasília, Yuri Hudson.
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4: São exatamente 8 horas mais 26 minutos agora. Bom dia para você acompanhando o nosso Casa Notícias. 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

0: norte e noroeste, mas o sol predomina no restante das regiões, assinalando aí o fim da frente fria que deixou aí o fim de semana chuvoso no estado. No entanto, ainda neste domingo, né, portanto ontem, a massa de ar estabilizou o tempo, mas derruba aí as temperaturas no Paraná já no dia de hoje. O destaque é o forte resfriamento e o do Instituto Nacional de Meteorologia, portanto, o IMET, emitiu um alerta de queda brusca de temperatura, né? Nós estamos vivenciando hoje aí 9 graus, né? Olha só que coisa. E a mínima aí na região sul foi de 5 graus. Para você ter noção, o declínio aí deve ser de entre 3 e também 5 graus. Nós tivemos aí, né, na madrugada, né? Neste momento, nós já subimos um pouquinho a temperatura, diga-se de passagem, mas até então era uma temperatura mais complicadinha, né, para levantar cedo, né? 11 graus agora, na madrugadinha estava 9 graus, né? Então, portanto, é uma temperatura já que começa a dar cara de inverno, né? Mas a gente viu aqui, estamos vendo, né, tem um aumento de temperatura da mínima, né? A mínima deve aumentar bem dentre domingo e também na segunda-feira, né? Então a gente já tem aí um pouquinho mais ameno essa temperatura na madrugada, né? 8h30 agora.
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0: 8 horas mais 30 minutos aqui no nosso Casa Notícias, nesta manhã de segunda-feira. Deixa eu aproveitar e falar para você também do nosso Casa Notícias que estão acompanhando aí, você que tá ligadinho aqui com a gente. 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
0: 8 horas mais 32 minutos, agora 8h32. Olha, 2 idosos morreram e um ficou ferido em um incêndio que destruiu um prédio de 8 andares na rua Conselheiro Laurindo, na 1035, no centro de Curitiba. O fogo teria começado no início desta madrugada, ou seja, na madrugada de domingo, melhor dizendo, e os bombeiros foram acionados por volta das 2 horas e 20 minutos. Segundo as informações dos bombeiros, o incêndio teve início em um apartamento situado no primeiro pavimento, que havia sido subdividido por divisórias de madeira em aproximadamente 8 quartos. As chamas consumiram completamente a unidade e atingiram parcialmente os apartamentos no terceiro pavimento, né? Lamentável, a gente sabe quanto que é complicado essas divisórias aí, né? E as pessoas muitas vezes não tomam o mínimo de cuidado em relação aí até mesmo com a parte elétrica, né? Tem que tomar muito cuidado em relação a isso, porque olha, faz toda a diferença o cuidado necessário nessas opções, né? 8 horas mais 30 minutos também aqui no nosso Casa Notícias. 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

0: 8 horas mais 35 minutos aqui na nossa manhã, 8 horas mais 35 minutos, bom dia para você, ótima segunda-feira, é muito bom saber que você tá aí do outro lado do rádio, acompanhando a nossa Casa FM, nosso Casa e no Casa Notícias, né, melhor dizendo. Estou recebendo aqui a Simone para destacar um pouquinho para a gente informações sobre o judô, mas tem uma novidade, a karatê. Eu não sei porque eu confundo. Simone, um dia eu vou aprender tudo isso. Bom dia.
1: Bom dia, Lúcio. Bom dia, ouvintes da Rádio Casa, né? E mais uma vez aqui, né? Abrindo esse espaço para a gente estar conversando e falando sobre o karatê, né?
0: Isso é porque você, na primeira vez que você esteve aqui comigo, você me corrigiu e eu tô tentando não errar, mas ainda errei ainda.
1: Mas isso é normal, Lúcio. O pessoal sempre eles confundem mesmo o judô com o karatê.
0: E você até na oportunidade, Simone, você até distinguiu pra gente, né? Olha só, eu me lembro até da entrevista que você conversava com a gente e destacava, não, uma coisa, outra coisa, outra coisa. Contou a história, né, dos dois, aquela coisa, enfim. Mas isso não vem ao caso na nossa matéria de hoje. Mas só pra relembrar, como que a gente pode confundir, né, uma coisa com a outra, né?
1: Realmente, é que as artes marciais, elas caminham juntos, sim, na verdade, né? Então, assim... foi diferenciado algumas coisas, né, uma da outra ali, mas assim, o intuito sempre é o mesmo, né, de trabalhar as pessoas, melhorar o físico, mente, corpo. Então, assim, tem lá suas diferenças, mas tudo dentro do mesmo contexto, né?
0: E dentro dessas novidades, o karatê que, né, vem em Bandeirantes, principalmente, crescendo, devido também à inauguração do dojo, que nós tivemos lá presente, a reinauguração, melhor dizendo, e ficou um espaço bacana, né, bem bacana, e agora tem uma novidade para as mulheres, que eu acho que é uma novidade muito importante, não somente de luta, mas sim de defesa, de autocontrole, e isso, o karatê feminino. Como que surgiu essa ideia, Simone?
1: Então, Lúcio, a gente pensando ali nas mães, né? A gente avaliando as mães que acompanham os filhos ali no karatê, e você vê que elas têm aquela vontade de estar participando, mas ao mesmo tempo aquele medo, que nem fala, às vezes elas pensam até na discriminação, né?
0: O receio,
1: de,
0: né?
1: De receio de fazer e não conseguir fazer igual e fazer certo. Então, aquele receio ali de participar das aulas ali junto com o pessoal que já participa. Aí, pensando nisso, eu comecei a conversar com algumas mães, né? E daí eu sensei, Laércio, a gente teve essa ideia. Falei, por que a gente não monta, né? Eu vou montar só para as mulheres, porque assim elas se sentem mais seguras, né? E elas começam daí... ali se desenvolver e entre elas ali, entre nós, só assim, eu acho que elas vão ter essa oportunidade maior ali. E daí sim, depois que elas tiverem já adaptada, como que funciona tudo isso, aí a gente pode se encaixar com todo mundo como a gente sempre faz, né? Sem diferença de idade, de sexo, né? Então a gente já trabalha todo mundo junto ali. Então, assim, eu achei que é uma oportunidade muito importante, né? Já que a gente tem um espaço ali e foi feito para a nossa comunidade, para estar a gente trabalhando com todo o público, né? Tanto crianças, adolescentes, adultos, idosos, né? Então, assim, aí nós surgiu essa ideia da gente estar trabalhando com karatê só para as mulheres.
0: E dentro dessa normativa, né, dessa opção que agora o karatê está desenvolvendo para as mulheres, você destacou muito bem, Simone, muitas vezes a mulher fica com vergonha, né, com receio. O porquê, né? Como você mesmo disse, está na primeira entrevista, mas nada melhor do que a gente reforçar dessa vez. O karatê é igual para todo mundo. Né?
1: Igual para todo mundo.
0: Né? Não tem essa discriminação. Ah, é homem, ou é mulher, ou é velho, ou é novo. Não. O mesmo que eu estou aprendendo, vamos supor, se eu iniciar, vai estar junto com a pessoa que está lá mais, com mais tempo de aula, né?
1: Sim, a gente trabalha tudo junto, porque É como a gente fala, o karatê ele é um estilo de vida.
0: Uhum.
1: Tipo assim, você vai melhorar em tudo. Você vai descobrir que você é capaz. Então, onde que muitas vezes as mulheres elas se sentem um pouco reprimida. Tipo assim, elas às vezes têm muitas vezes vontade de fazer certas coisas, sim, mas ao mesmo tempo elas pensam: nossa, mas o que vão falar de mim? Ah, mas eu tô praticando uma arte marcial. Ah, mas... E as minhas amigas aqui que vai falar, às vezes, muitas vezes em casa, os próprios filhos até, o marido, né? Ah, mas por que que você tá fazendo isso? Isso aí pra quê? Pra que que vai te servir? Isso aí vai servir muito, porque ali elas vão ter autoestima, vai melhorar a autoestima delas, vai melhorar a capacidade que elas vão se desenvolver, uhum, num ponto que fala assim, eu sou capaz, eu posso, eu consigo. Então é isso que a gente traz dentro do karatê, que todas as dificuldades que a gente encontra, se a gente não aprender a enfrentar, a gente para naquilo ali e não desenvolve. Mesmo na vida pessoal, mesmo no trabalho, mesmo no desenvolvimento ali da pessoa.
0: Sim.
1: Né? No estudo, às vezes ela encontra uma barreira na frente e ali naquele momento ela fala assim, não, eu não consigo. Aí desiste. Então, isso que traz o karatê para a vida das pessoas. Que eles podem, que eles conseguem, desde que eles não desistam. Então é esse o nosso caminho, é isso que a gente traz, a disciplina, né?
0: Uhum.
1: Porque a disciplina ali dentro do karatê, que nem eu digo, a gente começa por ali e aí é onde que a gente vai se distribuindo para a vida profissional, para o trabalho, para casa, para tudo, para a vida toda. Então assim, é um estilo de vida, é uma melhoria, é uma autoestima, é que você vê que você consegue, pode e é para todos. Não é só para alguns, uhum, é para todos, né?
0: E Simone, dentro dessa linha, né, que você destacou para a gente dentro do nosso Casa Notícias de hoje, trazendo também, muitas mulheres devem estar pensando aqui, o porquê que eu devo fazer? É tudo isso, mas a parte física, como que fica? Porque assim, hoje a gente sabe, né, tá em alta aí academia, andar de bicicleta, correr, enfim... Cada um, como você mesmo destacou, cada um tem a sua peculiaridade, as suas necessidades, aquilo que gosta de fazer, mas o karatê eu vejo assim como, não somente como uma autodefesa, você definiu bem essa possibilidade de você superar você mesmo, mas o corpo, o que que o karatê oferece para as pessoas como um todo?
1: É como a gente fala sempre, né? É corpo, mente, né?
0: Uhum.
1: Tudo junto ali a gente trabalha. Então, a partir do momento que você começa a trabalhar os golpes, trabalhar ali o kata, que a gente fala que é uma linha imaginária que a gente faz. Então, você começa a definir ali o lado direito, o lado esquerdo, para frente, para trás, para cima, para baixo, chute, soco. Então tudo isso você vai criando uma memória muscular e o seu corpo vai entendendo e você vai se definindo, vai melhorando. Então é uma performance, melhora em tudo. Né?
0: Até mesmo dentro desse raciocínio, eu nunca pratiquei o karatê. Tenho muita vontade, uhum, diga-se de passagem, mas não vai faltar oportunidade, tenho certeza disso, né? A gente tem que ter um tempo pra gente também, esse tempo tá faltando pra mim também, viu?
1: Uhum.
0: Ser bem sincero, mas tudo é um começo, mas a gente sabe que a gente vai voltar a praticar esporte, isso é importantíssimo na vida da gente, mas pras mulheres, como você mesmo destacou, e esse é o nosso foco de hoje, trazendo pras mulheres o karatê, essa linha, né, que você destacou, de autocontrole, até mesmo muitas vezes a pessoa não tem a. Como eu esqueci a palavra de você ter aí aquela. Você tem a mão direita, a sua predominante, a esquerda nem tanto, mas aí você não consegue fazer as coisas com a mão esquerda. O karatê te possibilita essa performance começar a parear, né?
1: Sim, é onde que a gente faz, porque tudo que a gente faz para a direita, a gente faz para a esquerda. Então você começa a automaticamente ativar o seu cérebro, que você vai trabalhar esses dois lados do corpo. Que nem muitas vezes a gente vai, quem é destro, né, vai ser sempre com a mão direita. É comer, é pentear o cabelo, escovar o dente.
0: Escrever.
1: Coisas que você não faz com a esquerda. E ali no karatê, não. Então é onde que você começa a ativar o seu cérebro, que ele é capaz também ali de seguir e trabalhar os dois lados do corpo. Então, onde vai dando um certo equilíbrio no corpo, né? Então, por isso que eu falo, trabalha o corpo, trabalha a mente, trabalha o equilíbrio, né? A concentração ali do que você tem que fazer, né? É que nem quando você aprende a dirigir. Você entra no carro ali, você fica assim até querendo olhar onde que é o acelerador, onde que é a embreagem, Sim. onde que é o freio, né? E depois automaticamente você começa a fazer isso automaticamente, né?
0: Não precisa mais se olhar para ver, né?
1: Porque você vai ganhando uma memória muscular, onde que o seu corpo já entende, a sua mente já entende aquilo que você tem que fazer. Então até numa defesa pessoal, né, que é muito importante.
0: Não
1: também
0: é um objetivo, entre aspas, ninguém quer que isso aconteça, porém,
1: sim, sim.
0: Se ocorrer, você está pronta para se defender.
1: É que nem a gente sempre fala essa frase, né? É melhor ser um guerreiro no jardim do que um jardineiro na guerra. Então,
0: verdade.
1: Quer dizer, é melhor você estar preparado para tudo do que você for precisar e não estar preparado.
0: Sabe do que eu lembrei agora, Simone? Lembrei do filme do Karate Kid, né? O seu Miyagi.
1: Sim.
0: Ele no jardineiro lá, você falou, né? Sim, podando lá, era um guerreiro, entre aspas, lá podando tudo, mas estava sempre pronto para se defender, para se atender às outras pessoas, né?
1: É isso que acontece, por isso que a gente sempre fala. Prepara-te, esteja preparado para o que possa acontecer, né? A gente nunca imagina, queira ou imagina que vai acontecer. Mas se precisar, você está preparado. É a mesma coisa uma mulher encontrar aí na rua, né? Às vezes ela precisa se deslocar à noite, à madrugada, às vezes vem de uma escola, vem de um trabalho. Ela está andando na rua, ela é uma presa fácil.
0: Sim.
1: O bandido ou alguém que queira atacar ela não vai saber o que ela sabe. E num momento desse, ela estando preparado, ela vai já estar imaginando o que ela vai poder fazer. Ela já vai saber, ela não vai se desesperar, porque ela já vai saber o que ela vai
0: precisar. É porque até mesmo o autocontrole é fundamental neste momento, né?
1: Sim,
0: não é certeza. Que você vai sair brigando com a pessoa, não. Mas você vai ter o autocontrole para você saber a melhor reação em cada momento.
1: Sim, com certeza. E por isso que é tão importante você estar preparado. E nada melhor que, né, a procura, né, dessa... Nem no meu caso, né, que eu defendo.
0: Você já passou,
1: arte, né?
0: Você já passou por algum momento assim, Simone?
1: Não.
0: Melhor não, né?
1: Ainda, graças a Deus, e espero que não. Mas a gente treina pra isso, pra estar preparado.
0: Mas assim, então, para as mulheres que estão nos acompanhando neste momento, né? Muitas vezes, como nós destacávamos desde o início lá, né? Muitas vezes a pessoa, mas eu não quero brigar. Não, mas ninguém tem incentivo a briga de ninguém aqui, né? Pelo contrário, né? Pelo contrário, o autocontrole vai fazer você não brigar.
1: Isso, é, né? Isso mesmo. Você tendo autocontrole, você tendo sua mente ali, sabendo o que você pode fazer, você vai evitar, porque você tá ali, você tá preparado para evitar qualquer coisa. Mas caso aconteça de você não tiver como, e você vai saber o que fazer.
0: Saber se defender, né?
1: Vai saber, vai estar preparado para isso.
0: Outra questão também, Simone, muitas vezes as mulheres hoje, o que elas perguntam? Caloria daqui, caloria de lá, como que eu... dentro deste aspecto, né? O karatê propriamente dito são movimentos, né, que acontecem ali, que você perde muitas calorias até mesmo, né?
1: Não, com certeza, porque você faz muito movimento, né? São muitos movimentos, assim, que nem a gente fala, às vezes as pessoas vai falar, eu tenho já uma idade maior, assim, então eu não vou conseguir. Você vai fazer no seu limite, né?
0: É você com você mesmo, né?
1: É você com você. A gente não vai lá fazer um espacate, uma pessoa de 60 anos, você não vai, né, exagerar nos exercícios. Não, você vai trabalhando o seu corpo
0: do seu jeito.
1: Conforme você vai precisando e a necessidade ali, do seu jeito.
0: Olha que interessante, gente. Muitas vezes a gente destaca, né? Eu gosto de falar com a Simone, né, sobre o karatê, porque muitas vezes as pessoas que estão nos acompanhando têm as perguntas que você acabou de falar. Ah, mas eu tenho uma idade um pouquinho mais avançada. O exemplo, uma mãe, né? Vamos só supor que ela tem 45, 50 anos. Ela quer. Ah, eu quero praticar um esporte. Eu quero sair dessa vida sedentária. Eu quero ocupar minha cabeça com alguma coisa. Ela tem o trabalho dela. Ela tem os afazeres de casa, que não são poucos. Eu falo que a mulher, ela não trabalha uma vez, ela trabalha 10, 15 vezes. Cada dia é uma coisa diferente que ela faz. E a gente tem que tirar o chapéu para essas mulheres batalhadoras que fazem isso. E muitas vezes é importante, é necessário que ela tenha um horarinho para ela ali.
1: Sim.
0: Não é verdade? E essa é uma ótima oportunidade, né, Simone?
1: Sim, com certeza. E assim... E lembrando ainda, né, que as nossas aulas são 100% gratuitas, né?
0: Olha que legal, eu ia chegar nesse ponto, mas já que você já destacou, vale frisar, né? São aulas gratuitas para toda a comunidade,
1: pra,
0: né?
1: Para toda a comunidade, é por isso que eu falo, a gente não tem, assim, diferenças de idade. Uhum. São para todas as idades, né? E ainda mais, gente, né, as aulas sendo gratuitas, o espaço que a gente tem ali, né? É muito confortável, a gente ganhou tatame novos, a gente tem bastante aparelhos lá, que a gente já ganhou também, né? Então, assim, a gente está preparado para receber esse público, né?
0: E assim, como que vai estar funcionando? Tem um dia já específico, tem um horário específico, ou ainda estão para definir tudo isso, Simone?
1: Nós, de início, agora a gente vai começar na terça-feira, às 19h30, às 20h30.
0: Uhum. É uma hora.
1: É, uma hora. E depois aí, provavelmente, a gente vai se estender para quinta também. Uhum. Porque segunda, quarta e sexta a gente já tem, né, também os horários ali, que é com todo mundo junto, as crianças. Nossa. Até os adultos.
0: Então, não mudando o foco, mas só para engrandecer o trabalho que vocês estão fazendo lá. Esses dias atrás eu tive a oportunidade de passar por esses horários ali. Gente do céu, tinha gente demais naquele lugar ali, coisa linda demais.
1: Graças a Deus, Lúcio, é só as pessoas indo lá para ver, porque muitas vezes a gente sempre tá...
0: Isso é um orgulho, Simone.
1: Nossa, muito.
0: Porque assim, não, eu vou enobrecer o trabalho de vocês, também do Sensei, como um todo, tá? Uhum. Me entenda a colocação, não somente de A, sim, ou B, mas sim, uhum, um trabalho de somatória, porque a gente viu vocês caminhando para um lado, caminhando para um outro, e vai para um lado e vai para o outro, e o povo não desiste, e vai para um lado e vai para o outro, e vai, empurra para o outro lado, porque não tinha um lugar fixo ali. E hoje a gente vê que ficou muito bacana, vale ressaltar, eu não sei a estrutura como um todo, como você mesmo destacou, que chegou equipamentos novos, modernos, ou seja, para oferecer um trabalho de excelência e gratuito para a comunidade, e agora tendo a possibilidade de ter as mulheres. Né? Eu fico feliz por isso, porque é um trabalho que a gente vê que quando o trabalho muitas vezes é voluntário, é melhor do que você quando você recebe.
1: É que nem a gente sempre diz, né? Sempre o professor, ele fala, e realmente, assim, é uma verdade pura. Por que que o nosso projeto, ele sempre deu certo? Porque a gente nunca parou. Então, assim, como a gente somos voluntários, uhum, muitas vezes a gente, né, ficou assim em vários lugares, Parque do Povo, Salão da Terceira Idade, Escola do Leda. Então, assim, a gente ficou rodando, né, pra lá, pra cá, mas a gente nunca parou. Uhum. Então, a gente não perde aluno, a gente sempre ganha. Porque um aluno, ele entra, ele vai gostando, ele vai convidando os outros.
0: Sim.
1: E com isso, é uma satisfação muito grande. A gente tem as parcerias ali também com a CREM, né? O,
0: sim,
1: Rafael Xuxa ali tem dado um apoio enorme pra gente também. A secretária... né, da educação, em tudo ali, né, a prefeitura. Então, assim, a gente tem caminhado junto ali Nós só tem a agradecer, porque os alunos só estão aumentando, graças a Deus.
0: Melhor assim. E para a gente definir, então, portanto, as mulheres que estão nos acompanhando aí, tá com o radinho ligado, tá nos assistindo ou vão nos assistir, estão nos vendo e também nos ouvindo nesta manhã de segunda-feira, estão na nossa audiência. Como que a pessoa, a mulher que está nos acompanhando, quero conhecer, quero saber um pouquinho, quero ir atrás, quero saber como funciona, eu tenho dúvida, eu quero ver se eu consigo, eu quero me superar. Como que pode fazer, Simone?
1: É só chegar lá, né? Então, assim, todos os dias a gente está lá, mas especialmente aí para as mulheres na terça, a partir das 19h30 às 20h30, a gente tem as fichas de inscrição lá, porque nós somos filiados na ISKF, né? Associação Internacional de Karatê. Então, esse karatê que eu falo não é só aqui, Bandeirantes, né? A gente tem Cornélio, Londrina, Sertanópolis, Batiá. Então, assim, é bem estendido, onde que a gente também participa dos campeonatos.
0: É, né? Uma rede, né?
1: Isso. E, assim, daí como nós somos afiliados na ISKF, a gente faz a ficha de inscrição, ela vai para Londrina, que é onde que é Brasil Sul, né? O nosso sensei de Londrina, onde que ele se organiza. E ali, automaticamente, a gente já fica inscrito para ISKF, para Associação Internacional de Karatê, onde que a gente já fica, nós somos filiados, né? Então, assim, já são inscritos lá. Então, se você fizer trocar de faixa aqui em Bandeirantes, você vai poder participar de qualquer evento da ISKF, que é a Associação Internacional de Karatê, que a sua faixa, o seu diploma, ele está valendo para o mundo todo.
0: Olha que legal.
1: Então, assim, é uma
0: coisa, só chegar lá na hora, então.
1: É uma organização muito bem feita. É só chegar lá, você olha, gostou, vai ficar, vamos fazer sua inscrição, né? E a gente estende, então, aí para todas as mulheres que queiram. Não fique, assim, com vergonha, não se sinta incapaz, porque todas nós somos capazes, né? Então, basta a gente dá o primeiro pontapé ali,
0: sim,
1: né?
0: Sim.
1: E falar assim, não, eu quero, eu vou lá conhecer, eu vou participar, vamos participar das aulas, que com certeza vai melhorar muito a sua rotina de vida, vai ajudar muito as mulheres.
0: Com toda certeza. E só pra gente definir, então, amanhã já é terça-feira.
1: Isso.
0: A partir das
1: 19h30 às 20h30.
0: Olha só, pessoal, então mulheres que estão nos acompanhando aí, preste atenção, vai lá, ganhe um tempo para você, né? Ganhe um tempinho para você. Não, você vai mudar a sua rotina, vai ter um tempo para você, vai mudar o seu autocontrole, vai mudar a sua forma de vida, a sua forma de pensar até mesmo.
1: Com certeza.
0: Então, o seu corpo vai agradecer os seus movimentos.
1: Sim, com certeza. Né?
0: E com isso você vai se superar, isso que é legal, né? Vamos fazer o seguinte, vamos desafiar essas mulheres a irem lá.
1: É isso aí. Pessoal, coloca isso na mente de vocês, que vocês são capazes. E nós somos capazes, nós temos essa força interna.
0: Sim, com toda certeza.
1: Basta a gente querer e correr atrás, que a gente consegue.
0: Sem dúvida, falou e disse, quando a gente quer, a gente consegue, né?
1: É isso aí.
0: Simone, quero agradecer a sua presença aqui mais uma vez, muito obrigado, né, por disponibilizar um tempinho, vir aqui falar um pouquinho, convidar essas mulheres, que eu acho tão importante a mulher se preparar, cuidar de si mesma, não somente as mulheres, como um todo devemos se cuidar, mas nesse trabalho que vocês fazem ali, eu queria parabenizar vocês mais uma vez e colocar a rádio, a nossa Casa FM à disposição, pode contar sempre conosco aqui.
1: Muito obrigado, Lúcio. Obrigado aí, né? O Estúdio Casa aí, que mais uma vez está aqui de portas abertas para receber a gente, né? E a gente só tem a agradecer e agradecer o pessoal e estender aí mesmo esse convite para as mulheres, né? Então, amanhã às 19h30, às 20h30, estaremos lá esperando por vocês.
0: Que legal. São exatamente 9 horas em ponto, não há tempo para mais nada. A gente vai ficando por aqui, prometendo voltar amanhã, a partir das 8 horas da manhã, dentro do nosso Casa Notícias. Continue conosco. Fique agora com o nosso Casa e Companhia, nas ondas da nossa 87.7. Para você que está nas nossas redes sociais, só ir lá para o nosso casafm.com.br. Você vai continuar ouvindo a nossa programação e também nos assistindo. Um forte abraço, até lá.
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5: Olá, hoje 13 de julho, dia do cantor, dia do engenheiro de saneamento e dia mundial do rock. Aniversariantes, cantor, compositor brasileiro João Bosco nasceu em 1946. Em 1957, nascia Lília Cabral, atriz brasileira. E em 1972, nasceu o ator brasileiro Murilo Benício. Fatos históricos. Em 1917, milhares de pessoas se reuniram em Fátima, Portugal, para esperar a aparição da Virgem Maria, que teria sido vista por 3 crianças da região. Em 1989, começa em Paris a comemoração do bicentenário da Revolução Francesa. 300 chefes de Estado comparecem aos festejos. Em 1990, aniversário do ECA, Estatuto da Criança e do Adolescente. A lei de número 8.069, conhecido como Estatuto da Criança e do Adolescente, foi promulgada em 13 de julho de 1990.

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Bom dia, bom dia, bom dia pra você sorrir com muita alegria. A partir de agora te faço companhia, tá? Muita coisa legal rodando e passando no seu rádio. A partir de agora, Lúcia Escalada te faz companhia. Bom dia, bom dia, bom dia pra você que tá chegando agora, pra você que tá com a gente desde a madrugada, pra você que tá aí conosco, vamos juntinhos onde quer que você esteja, em casa, no trabalho, no trânsito, nos levando de carona. Bom dia! Seja bem-vindo, seja bem-vinda a essa nossa Casa FM, pra você e com você, até o meio-dia nas ondas da nossa Casa FM. Tocando muita música, muita coisa legal, deixando a sua manhã do jeito que você gosta de ouvir, tá? Bom dia! E a partir de agora você participa, vai lá, 99920-4010, 99920-4010, manda seu alô, interage comigo que eu vou com você com toda certeza até o meio-dia. João Bosco e Vinícius começando bem, bem mesmo, vacilão na nossa programação. Bom dia! Bom dia!

0: segundona. 13 de julho, bom dia pra você, hein? É bom demais saber que você tá aí do outro lado do rádio, acompanhando a nossa programação. Pra você que nos ouve, pra você que nos vê, obrigado pelo carinho sempre com a gente, né? Pra você que tá nos assistindo aí, vamos juntos, onde quer que você esteja, em casa, no trabalho, no trânsito, nos levando de carona, tá no sítio, tá na chácara, tá na fazenda, enfim, obrigado pelo carinho sempre com a gente, né? Você pedreiro, carpinteiro, pintor, eletricista, funileiro, mecânico, você servente, você secretária do lar, onde quer que você esteja, junto conosco aqui na nossa manhã, é muito bom saber que você tá aí fazendo a nossa Casa FM do jeito que você gosta, tá? E eu vou com você com toda certeza até o meio-dia, então manda aí a sua mensagem, vai lá, fica à vontade, tá? 999-20-4010, 999-20-4010. A nossa Casa e Companhia tá no ar pra você, tá bom? Fique à vontade, 9 horas mais 21 minutos da nossa manhã, é hora de trazermos fofoca aí, ouça, bom dia!
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2: A ex-BBB e ex-cunhã Poranga do Boi Garantido, Isabelle Nogueira, voltou a agitar as redes sociais ao comentar sobre sua vida amorosa. Em entrevista, a influenciadora afirmou que sozinha não está, mas deixou um mistério no ar sobre um possível novo romance. A declaração de Isabelle acontece meses após o fim do noivado com Matheus Amaral, e a curiosidade dos fãs sobre seu status de relacionamento só aumenta. No entanto, ela preferiu não confirmar um novo namoro, explicando que vive uma fase dedicada a si mesma.
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9: Chegamos nessa segunda-feira com seu resumo de novelas. Fique agora com o resumo de Coração de Mãe. Hera descobre a traição de Randy e volta para casa sem saber como agir. Randy nega as acusações e afirma que tudo não passa de calúnia, mas não consegue convencer o marido. Ao mesmo tempo, Feliz vai tomar um café na casa de Turkan e se surpreende ao encontrar Gilnaz no local. Disposta a se vingar de Feliz, Gilnaz acaba provocando a revelação da mentira de Turkan, que fica em uma situação delicada.
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5: 9 horas 28

26. Bom dia, hein? Bom dia, bom dia, bom dia. Vamos juntos nesta manhã de segunda-feira. Tá em casa, tá no trabalho, tá no trânsito, tá nos levando de carona. Como é bom ter a sua companhia, a sua sintonia aqui nas ondas da nossa casa FM, hein? Então manda aí a sua mensagem, faça como a Michele. Tá lá mandando, Michele. Bom dia, bom dia, bom dia. Tô ligadinho aqui, uma Deus abençoe seu dia, o seu também, bom dia. Também quem tá mandando alô aqui pra gente nesta manhã. Deixa eu ver quem tá mandando alô aqui na nossa programação nesta segunda-feira. A Maria Hilde tá lá acompanhando também, né? Um forte abraço, obrigado pelo carinho sempre com a gente. Maria Hilde, bom dia! Uma excelente manhã pra vocês aí, obrigado pelo carinho sempre com a gente. Manda aí a sua mensagem, vai lá. 999-20-4010, 999-20-4010. Manda seu recado, interage comigo, fica à vontade. Até o meio-dia, Luz Escalada te faz companhia nas ondas da nossa Casa FM. 942, a gente volta já, não saia daí não.

0: Júnior chegando por aqui, ó, trazendo muita fofoca. Mais um início de semana hoje, 13 de julho. E Samara Felipe aparece acamada e cheia de curativos. Mas calma que eu explico tudo, tá tudo bem com ela, viu? Samara Felipe usou suas férias para cuidar da saúde e atualizou seguidores sobre como está se recuperando de uma blefaroplastia, cirurgia realizada para remover o excesso de pele e gordura das pálpebras superiores e inferiores também, né? Na véspera do procedimento, ela compartilhou os bastidores da internação nos stories, gente, dizendo que tava tudo bem, já estava no hospital. Assim que saiu, né, já em casa, a Samara apareceu sendo paparicada pela filha, que resolveu fazer as unhas da mãe durante a recuperação. A atriz não resistiu a brincar com a situação, né? E disse o seguinte: oi, gente, início de férias foi quando resolvi fazer a minha blefo e assim que sou tratada, né? Muito fofo esse momento. Minha manicure, disse ela. Se eu mostro ela, ela fica com a agenda cheia. Todo mundo vai querer fazer, né? Ah, eu quero fazer a unha com a filha da Samara Felipe. Maravilhosa, tá aí, né? Aproveitando as férias, a Samara Felipe pra fazer essa retirada aí, né, das pálpebras muito inchadas, muito crescidas, né? Vai ficar linda, viu, Samara? Já é, vai ficar mais. Eu volto, viu? Bem rapidinho aqui, fofocando mais. Segura, volto já.
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7: A Argentina garantiu vaga nas semifinais da Copa do Mundo de 2026 ao vencer a Suíça por 3-1 em Kansas City pelas quartas de final. A equipe argentina abriu o placar com McAllister de cabeça após cobrança de escanteio de Messi. A Suíça reagiu e empatou ainda na primeira etapa, mas a seleção sul-americana retomou o controle do jogo no segundo tempo, criando as melhores oportunidades e pressionando até voltar à frente no marcador. Nos minutos finais, a Argentina confirmou a classificação com mais 2 gols e fechou a vitória por 3-1. Com o resultado, os atuais campeões do mundo avançam às semifinais, onde enfrentarão a Inglaterra na luta por uma vaga na grande decisão da Copa do Mundo de 2026.
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8: 9:49 da nossa manhã. Deixa eu dar uma pausa aqui, mandar um forte abraço pro meu amigo que tá acompanhando a nossa programação. Grande seu Geraldo. Seu Geraldo é um companheiro, parceiraço, né? Que está, que fabrica, né? As consoles Mix, né? Que a gente usa aqui na nossa Casa FM. Ele está ouvindo a gente lá em Minas Gerais. Seu Geraldo, um forte abraço para o senhor. Olha, um prazer tremendo ter o senhor como amigo e um prazer tremendo e ter o senhor, a mesa do senhor, o mix do senhor aqui com a gente, tá? Muito boa a qualidade, uma coisa fantástica e a gente tem o prazer de usá-la aqui, a honra de usar aqui na nossa programação da nossa Casa FM, né? Um forte abraço para o senhor, para toda a família aí. Continue nesse trabalho. 9 horas mais 50 minutos, meu silêncio.

já acompanhando a nossa programação. Bom dia, tá? Bom dia, bom dia, bom dia. Fique à vontade, manda aí a sua mensagem, interage com a gente, tá bom? É bom demais saber que você tá aí do outro lado do rádio, acompanhando a nossa manhã. Deixa eu aproveitar e dar um toque muito bacana para você que tá aí sintonizado, curtindo a nossa Casa FM. Deixa eu falar para você do nosso apoio cultural. Olha, você vai mandando a sua mensagem, manda aí 999-20-4010, 999-20-4010. 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Fique à vontade, manda seu alô, interage comigo, faça com a Michelle, como também a Maria Wild, participando com a gente, interagindo. É bom demais saber que você tá aí acompanhando a nossa programação. 10:06, Mundo da Fama, acompanha aí.

0: Olha, de novo essa história. Pedro Arimateia diz ter provas sobre suposto romance com Dudu Camargo. E daí, gente? O Pedro Arimateia voltou a falar publicamente sobre o suposto romance que afirma ter vivido com Dudu Camargo. Após repercussão da história nas redes sociais, o influenciador publicou um vídeo em que rebateu as críticas, afirmando que não pretende esconder a sua versão dos fatos e garantiu que possui provas do relacionamento. Segundo Pedro, a história também faz parte da sua vida, por isso ele tem direito de contá-la. Durante o desabafo, Pedro afirma que a repercussão foi marcada por ataques e críticas, mas reforçou que não pretende voltar atrás. Ele também afirmou que sofreu ataques nas redes sociais após tornar o caso público e classificou parte das reações como homofóbicas. Na sequência, o Pedro garantiu que possui registro para comprovar a sua versão e finalizou dizendo que a sua intenção é apenas contar a própria história. O que importa é a minha verdade e que isso aconteceu. A minha história diz respeito a mim e com ela eu faço o que eu bem entender, concluiu Pedro, né? Até o momento, Dudu Camargo não se pronunciou sobre as novas declarações de Pedro Arimateia. E ponto final nessa história, por enquanto, tá? Porque eu volto assim que eu souber de mais detalhes. Fica aqui que eu volto bem rapidinho com mais fofocas.
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7: Quando eu digo que o Colégio Céu de Bandeirantes é o que mais aprova, a gente prova. 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
6: Fique agora com um resumo de Sortilégio. Fernando informa a Vitória que a empresa de Bruna é falsa e afirma que o filho dela deve responder por seus crimes. Vitória promete ganhar tempo e impedir que Bruno viaje para Toluca. Paula se apresenta a Maria José com o nome de Esther e conhece Helena, que a trata com desprezo. Depois leva Maria José para a casa de campo alugada, onde Alessandro faz de tudo para agradá-la. Fernando descobre que Maura participou do sequestro de Maria José. Pedro Samaniego visita Sandra no hospital. Paula deixa Alessandro e Maria José sozinhos durante uma caminhada. Quando ela cai, Alessandro ajuda e Maria José tem a sensação de já tê-lo conhecido. Enquanto isso, Porfírio admite a Jorge que sente a saúde cada vez mais frágil e teme morrer antes de ver Sandra casada. No fim do dia, Alessandro convida Maria José para jantar.
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7: Hugo Guilherme, um minuto da nossa manhã. Bom dia pra você.
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0: aqui.
1: É fuleiragem, é bagaceira, é tudo de bom. Dá um gritão, Fortaleza.
2: Irmão,
1: obrigado, viu?
2: Obrigado a você.
1: Deus abençoe por essa oportunidade. Foi boa?

0: Santiago aqui na nossa programação. Tu não ama? Maritana. Nesta segundona, 13 de julho de 2026, tudo de bom, hein? Vamos juntos aqui nas ondas da nossa Casa FM. E aí, já mandou sua mensagem? Não? Então manda aí, vai lá 999-204010. Bom dia pra você, tá em casa, tá no trabalho, tá no trânsito, tá nos levando de carona, tá no sítio, tá na chácara, tá na fazenda, enfim, onde quer que você esteja, deixando a gente ir junto com você. Obrigado pelo carinho sempre conosco, tá? Fique à vontade, manda seu alô, interage comigo e eu vou com você, sem dúvida alguma, até o meio-dia, né? Você que tá nos levando de carona, tá em casa, tá no trabalho, tá no trânsito, enfim, onde quer que você esteja, deixando a gente ir junto com você, é bom demais ter a sua companhia, a sua sintonia aqui nas ondas da nossa 87.7.
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0: Você está ouvindo Casa e Companhia. Vamos lá, a gente volta já.
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0: fique à vontade, faça a nossa Casa FM do seu jeito, na nossa Casa e Companhia, até o meio-dia te fazendo companhia mesmo, tá? Manda aí 999-20-4010, 999-20-4010, manda seu alô, interage comigo aqui nas ondas da nossa 87.7.
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0: 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Ouça!
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1: Fofoca aí! O jogador da seleção brasileira e do Zenit, Luiz Henrique, anunciou que será pai novamente. A novidade foi compartilhada em uma publicação emocionante nas redes sociais ao lado de sua esposa, a influenciadora Tami Parisotto. O casal revelou a gravidez do primeiro filho juntos através de um vídeo criativo onde aparecem pintando um quadro em aquarela antes de fazer o grande anúncio. A chegada do bebê representa a realização de um dos maiores sonhos que dividiam desde o início do relacionamento. Com um coração transbordando de gratidão e felicidade, Luiz Henrique e Tami comemoraram a notícia que transformou suas vidas. Muitos amigos, familiares e fãs já enviaram mensagens de carinho e felicitações ao casal.
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0: já estamos de volta pra fofocar mais uma! Maia Massafera será a primeira pessoa no Brasil a fazer cirurgia inédita. Quer saber qual? Eu conto pra você. A Maia Massafera, de 45 anos, está prestes a se submeter a um procedimento cirúrgico inédito no Brasil. A influenciadora já foi internada em um hospital em São Paulo para realizar uma osteotomia de clavícula, técnica que consiste no encurtamento do osso que define a largura dos ombros, comumente utilizada em mulheres trans na Tailândia e nos Estados Unidos. O procedimento faz parte do processo de feminilização corporal de Maia e tem como objetivo deixar a silhueta mais feminina ao reduzir a largura dos ombros. A técnica envolve uma abertura na clavícula para encurtar os ossos e uni-los novamente. Exige anestesia geral, dura cerca de 3 horas, considerando os dois lados, e ainda requer um segundo procedimento meses depois para a remoção da placa metálica. A própria Maia explicou o que o motivou a buscar o procedimento. Antigamente, a minha perna era muito fina e o quadril era fino. A parte de cima me incomodava bastante, contou ela. Desde outubro de 2023, quando iniciou sua transição de gênero, a influenciadora já realizou mais de 20 cirurgias e diversos procedimentos estéticos, com um investimento total que ela afirma superar 5 milhões de reais, incluindo frontoplastia, próteses de silicone, lipoaspiração e quebra de remoção de costelas para afinar a cintura. Uau! Tá podendo maravilhosa, né? Ai, gente, eu volto bem rapidinho porque tem mais fofocas por aqui.
1: Luana Prado, da nossa manhã, escrito nas estrelas.

0: Bruno Marrone na nossa manhã. Faz moleque virar homem aqui na nossa programação da nossa Casa FM. Nessa segundona, 13 de julho. Tudo de bom pra você. Antes de irmos trazer pra você aqui o Fofoca aí, que tá apressado hoje, tá mais apressado que nós de um real. Tá querendo ir rapidinho, mas ó. Agora sim, né? Vamos juntos nas ondas da nossa Casa FM. Eu deveria ter colocado a trilha, eu acabei esquecendo da trilha. E aí entrou o que não era pra entrar agora. Agora deu certo, né? 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Alô, Vander, toda a equipe aí atendendo a nossa programação. Bom dia, vamos juntos aqui nas ondas do rádio, tá? 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Agora é hora de, agora sim, fofoca aí. Fofoca
1: aí. Vou te contar tudo sobre seu artista favorito. Fofoca
2: aí. O cantor cearense Victor Custódio Gomes, conhecido como Vitim, revelou ter perdido cerca de 800 mil por conta do vício em apostas esportivas e jogos de cassino. Aos 23 anos, o artista desabafou nas redes sociais, contando que a dependência o levou a vender equipamentos e até deixar de pagar músicos. Vitim busca ajuda psicológica e um primo conseguiu bloquear seu CPF nas plataformas de apostas.
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5: Fique agora com o resumo de Coração Acelerado. Thalita pede que Tino registre o olhar apaixonado de João Raul para Agrado. O Almir conta sua história com João Raul para Irene, que se emociona. Zilá surpreende Ronei. Sinara ajuda Nayane a armar outra arapuca para Agrado e Eduarda. E Palhares desconfia. Gael é libertado do quarto em que estava preso no navio e beija Nayane. Alaor planeja se casar com Zuzu. Agrado e João Raul pensam nas crianças que foram antes de entrar no palco. Thalita e Tino tomam o chá adulterado por Nayane sem querer e perdem a voz.
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6: 11 e 12, alô, seu José Escalada, Dona Lúcia Escalada acompanhando a nossa manhã. Bom dia, Kleber Henrique, Adrenalina. Bom dia, bom dia, bom dia.
7: Só adrenalina, viu?

0: minutos agora. Bom dia pra você.
1: Diretamente de Belo Horizonte, Luan City 2.0. Pãozinho no céu.

problema continua sendo esse. Eu tô sempre amando errado a pessoa certa e amando certo a pessoa errada.

manhã, hein? Matheus e Cauã, manda errado aqui na nossa manhã. Bom dia! Uma excelente manhã pra você. Obrigado pelo carinho sempre com a nossa Casa FM. Vamos juntos onde quer que você esteja, hein? Até ao meio-dia, tocando muita música, muita coisa legal pra você nas ondas do rádio, tá? Agora é hora de Mundo da Fama. Acompanha

0: estamos de volta e vamos para as fofocas. Deolane Bezerra faz pedido inacreditável na prisão, mas justiça nega. Deolane Bezerra continuará presa. O ministro Ribeiro Dantas, do Supremo Tribunal de Justiça, STJ, indeferiu o pedido de habeas corpus apresentado pela defesa da influenciadora e advogada que buscava sua soltura imediata ou a transição para o regime domiciliar. Para tentar reverter a prisão preventiva, os advogados alegaram excesso de prazo injustificado no processo e argumentaram que a permanência de Deolane no cárcere seria desnecessária, uma vez que a preservação das provas já estaria garantida. Como alternativas, propuseram o uso de tornozeleira eletrônica ou a concessão de prisão domiciliar, justificando que a influenciadora é mãe de uma menina de 12 anos. O relator, no entanto, não identificou ilegalidade no processo nem urgência jurídica que justificasse o relaxamento da medida, inclusive em relação à situação da filha pré-adolescente. A defesa de Deolane Bezerra recebe com serenidade a decisão que indeferiu a liminar, disse uma nota, acrescentando que o mérito do habeas corpus ainda será julgado pela quinta turma do STJ. Ao final do processo, tudo ficará devidamente esclarecido, concluíram os advogados. Por enquanto, a gente encerra esse assunto aqui e eu volto já para fechar a nossa segunda-feira, tá? Fofocando também, claro.
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10: Fique agora com o resumo de Quem Ama Cuida. Pedro tenta se explicar para Adriana e deixa escapar que não é feliz. Camilo reage com frieza ao conhecer Liris. E Nancy comenta que o rapaz nunca perdoou pela morte do pai. Adriana decide comparecer ao evento de Ademir. Pedro fica confuso quando Kleber pergunta se ele teria coragem de terminar seu casamento para ficar com Adriana. Otoniel sente falta de Francesca. Fábia explica a Dora o motivo que a fez sair da aula de dança. Pedro sonda André sobre Dora. Otoniel avisa

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1: 11 horas mais 40 minutos da nossa manhã, só pra contrariar aqui na nossa programação. Relembrando, hein? Bom demais, bom demais. Faltando agora 20 minutinhos para o meio-dia, é hora de trazermos pra você Mundo da Fama. Acompanha aí, bom dia! Bom dia.

0: de volta e estamos por aqui para comemorar os 80 anos de Alceu Valença, cantor, compositor pernambucano em turnê pelo país, né, comemorando o seu aniversário. Alceu Valença, 80 anos, dona de uma personalidade irreverente. E ele se definiu como um menino travesso e traquina. Diz não ligar para a idade e cita uma de suas canções, Embolada do Tempo. Ele afirma poder ter 8 ou 80 anos. Esse é o nosso Alceu Valença, compositor de sucessos como Anunciação, Tropicana, Cavalo de Pau e Como Dois Animais. O pernambucano está em plena atividade com o show 80 Girassóis, né? Que já passou por São Paulo, Rio de Janeiro e continua com sua turnê pelo país. E para celebrar a genialidade de Alceu, separamos 5 frases do próprio autor. Eu tenho mais dúvida do que fé, disse ele. Nunca ninguém me mandou o que eu tenho que fazer, nem meus professores. Fui expulso de vários colégios. Eu sou livre, totalmente livre, porque sempre fui livre. Mais uma, do Alceu Valença. Só me sinto cantor quando estou no palco. Fora, eu queria ser o cara mais normal do mundo, disse ele. Minha obra está no tempo 3, presente, passado e futuro. Tudo ao mesmo tempo. Essas foram algumas frases ditas, né, pelo nosso grande Alceu Valença. 80 anos, minha vida continua a mesma, só que agora tem muita selfie. Mais uma pra ele. É isso aí, a gente fica por aqui. Obrigado pelo carinho de todos. E eu volto amanhã fofocando muito aqui, tá? Beijo, segura que é teu. Tchau, tchau.
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2: A Inglaterra garantiu vaga nas semifinais da Copa do Mundo de 2026 ao vencer a Noruega por 2-1 na prorrogação, em um duelo emocionante disputado em Miami. A seleção norueguesa saiu na frente com Schjelderup, mas Jude Bellingham empatou ainda no primeiro tempo com uma bela jogada individual. Na etapa final, os noruegueses criaram boas chances para voltar à frente, enquanto os ingleses encontraram dificuldades para impor seu ritmo. Na prorrogação, Bellingham voltou a decidir. Após uma defesa parcial do goleiro norueguês, o meia aproveitou o rebote e marcou o gol da vitória inglesa, garantindo a classificação para as semifinais. A partida ainda teve polêmica, com reclamações da Noruega de que a bola teria tocado no capo de uma câmera antes do primeiro gol inglês, mas a FIFA informou que o sensor da bola não registrou qualquer desvio. Com o triunfo, a Inglaterra enfrentará a Argentina na semifinal da Copa do Mundo.
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11: 11 horas mais 49 minutinhos. Galerinha, tô tirando meu timinho de campo e volto com vocês amanhã a partir das 7 horas da manhã aqui na nossa programação da nossa Casa FM. Deixando as minhas últimas de hoje, as velhinhas que continuam dando aquele talentaço legal nas ondas da nossa Casa FM. Aquele abraço do tamanho do Brasil.

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onde eu digo que o Colégio Céu de Bandeirantes é o que mais aprova, a gente prova. 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Giovana, aprovada em Odonto no Positivo. 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
3: Por que a pele de alguns animais é usada na fabricação de casacos? A pele de animais foi a primeira vestimenta do homem na pré-história, protegendo-o contra o frio. A pele segura entre ela e o corpo uma camada de ar quente, produzida pelo organismo, limitando assim a troca de calor entre o corpo e o meio ambiente. Foi o mundo grego que deu impulso a esse tipo de comércio, pois juntava-se a capacidade isolante da pele e sua beleza, dando características sofisticadas às vestimentas.
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5: 12 horas e 6 minutos.
6: Boa

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2: Filó, essa é a Tropa do Riso, é a tropa mais animada aqui da sua rua e você. Tinha dois amigos bebendo num bar, rapaz, morro de bebo. Aí, uma certa altura, um tava duvidando da masculinidade do outro. Aí, o outro olhou e disse: Ei, Zé! Ei, Pedro! Pedro! Aí, ele disse: Que foi, meu irmão? Tu tá me conhecendo? Ele disse: Sei, você é o Zé e eu sou o Pedro. Então, muito bem, nós estamos bons, né? Aí, ele disse: Se tu é homem mesmo, eu quero que tu me prove. Se você for mesmo, você vai passar em 3 décadas. Eu disse: Deixa comigo que eu sou um macho. Eita, eu sou um macho, Padre Adel. Diz aí o que é que eu tenho que fazer, que eu sou macho. Ele disse: Primeiro lugar, tu vai ter que tomar 3 litros de cachaça. Ele disse: Isso é moleza. Segundo lugar, tu tá vendo aquele circo que tem ali, ele tem um leão. Tu vai ter que entrar dentro da jaula do leão e pentear o leão. Ele disse: Isso é muito fácil. E o terceiro é transar com a virgem. Ele disse: Eu topo. Pode deixar comigo que eu topo. Lá vou eu, hein? Aí o Pedro foi lá, tomou 2 litros de cachaça. Ficou mais bêbado do que já tava. Entrou na jaula do leão e de repente saiu todo rasgado gritando: Eu já transei com o leão, e agora? Cadê a virgem pra me pentear?
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A Argentina garantiu vaga nas semifinais da Copa do Mundo de 2026 ao vencer a Suíça por 3-1 em Kansas City pelas quartas de final. A equipe argentina abriu o placar com Mark Allister de cabeça após cobrança de escanteio de Messi. A Suíça reagiu e empatou ainda na primeira etapa, mas a seleção sul-americana retomou o controle do jogo no segundo tempo, criando as melhores oportunidades e pressionando até voltar à frente no marcador. Nos minutos finais, a Argentina confirmou a classificação com mais 2 gols e fechou a vitória por 3-1. Com o resultado, os atuais campeões do mundo avançam às semifinais, onde enfrentarão a Inglaterra na luta por uma vaga na grande decisão da Copa do Mundo de 2026.

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0: Em Bandeirantes, 11 graus.
1: Vai! Cinco patricinhas foram passear em uma fazenda.

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1: Pensamento do dia. Eu me alegro em Deus. Me alegraste, Senhor, com os teus feitos. Salmos capítulo 92, versículo 4. Você crê que seus pecados foram perdoados e que Cristo realizou uma completa expiação por eles? Então, que crente alegre você deveria ser? Deveria viver acima das aflições e provações comuns do mundo. Visto que o pecado foi perdoado, importa o que acontece com você agora? Lutero disse: quebranta, Senhor, quebranta, pois o meu pecado foi perdoado. Se tu me perdoaste, quebranta com tanto vigor quanto desejares. Semelhantemente, você pode dizer: mande doença, pobreza, perdas, cruzes, perseguição, mande o que quiser, pois tem-me perdoado e a minha alma está alegre. Crente, se você está salvo, enquanto se alegra, seja agradecido e amável. Apegue-se àquela cruz que removeu seu pecado. Sirva aquele que lhe serviu. O apóstolo Paulo escreveu: rogo-vos, pois, irmãos, pelas misericórdias de Deus, que apresenteis o vosso corpo por sacrifício vivo, santo e agradável a Deus, que é o vosso culto racional. Romanos capítulo 12, versículo 1. Não permita que o seu zelo evapore em alguma exuberante explosão musical. Demonstre o seu amor de maneiras expressivas. Ame os irmãos daquele que o amou. Se em algum lugar existe um Mefibosete, que é aleijado, ajude-o por amor a Jonatas. Se você conhece um crente pobre que está sendo afligido, chore com ele e leve a cruz dele por amor àquele que chorou por você e levou seus pecados sobre si mesmo. Visto que você está generosamente perdoado, vá e conte aos outros as boas novas de misericórdia perdoadora por amor a Cristo. Não se contente em possuir esta bênção apenas para si mesmo, mas divulgue amplamente a história da cruz. Alegria e ousadia santa o tornarão um bom pregador, e todo mundo será o púlpito no qual você pregará. Santidade transbordante de alegria é o mais poderoso dos sermões, mas somente o Senhor pode lhe dar esse sermão. Peça-o agora, antes que você saia para as atividades no mundo. Quando nos alegramos nos feitos do Senhor, não precisamos ter medo de viver com intensa alegria.
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1: 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Tudo sobre o seu animalzinho de estimação. Dicas para o bem-estar do seu amiguinho.
2: Identificação do animal. Confirme se o seu pet está devidamente identificado com uma plaquinha de identificação ou microchip. Isso é essencial em caso de perda ou fuga durante o passeio, facilitando sua localização e retorno ao lar. Um detalhe essencial para a segurança do seu pet. Antes de sair para passear, verifique se seu pet está com as vacinas em dia, especialmente as vacinas contra doenças comuns entre os animais, como a raiva. Isso ajuda a proteger não apenas seu pet, mas também outros animais e pessoas que podem encontrar durante o passeio.
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6: Estúdio Casa, 1 hora e 8 minutos.

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4: O rato toupeira é um dos animais mais raros do planeta. Além de sua aparência incomum, é um dos mamíferos mais longevos para suas dimensões. Aliás, pode atingir os 30 anos.
3: Hã? Fique sabendo.
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4: Vinho, já é chegada a hora de eu lhe entregar uma das coisas mais valiosas da nossa família.
5: Sério, pai? O que é, pai?
4: A espingarda de seu falecido avô Honório.
5: Oh. A espingarda do avô, pai?
4: Isso, meu filho. Com essa espingarda, seu avô lutou contra os jagunços do coronel Cipriano. O coronel era um homem muito malvado e roubou as terras de muitos aqui na região.
5: Nossa, pai! O coronel roubou as terras do vô, pai!
4: Não roubou porque teu avô era macho. E junto com os outros vizinhos, eles lutaram na Guerra da Invernada.
5: Nossa, pai!
4: Sem contar que teu avô uma vez colocou a espingarda na cara de um forasteiro que mexeu com a tua avó.
5: Eita, sou!
4: Toma! Ela é tua! Cuida bem dela, fi, pois é de estimação. Uai, filho, cadê a espingarda?
5: Oi, pai, eu troquei lá na cidade por esse relógio à prova d'água, pai.
4: Oh. Você trocou a espingarda que era do seu avô por um reloginho?
5: É, pai, porque daí eu passo pro meu filho o relógio, pai.
4: Ah, então se alguém falar que teu filho é um viado e a tua mãe uma puta, você vai falar...
5: São 11h30, senhor.
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0: Ah não, essa música.
1: 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Estúdio Casa, 1 hora e 57 minutos.

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5: Em Bandeirantes, 20 graus.
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5: Estúdio Casa, 2 horas e 3 minutos.
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3: E aí, Leleco? Vou te perguntar uma coisa, hein, truta. Você sabe por que que o Batman colocou o Batmóvel no seguro?
4: Ih, rapaz, por que que o Batman colocou o Batmóvel no seguro? Ué, isso daí eu não sei não, cara.
3: Ué, truta, porque ele tem medo que roube.
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7: 2 e 9.
8: Boa

0: que todos nós temos em nossas famílias. O bem mais precioso que a gente tem, quem vai estar sempre do nosso lado, nos melhores e nos piores momentos da nossa vida, sabe quem é?
1: Família.
0: Se você estiver com a pessoa que você ama, com alguém da sua família, abraça agora e diga pra essa pessoa o quanto você ama ela.
1: Não tem jeito, né? Família é tudo, né, parceiro?
2: Bom.

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5: Pensar sobre a saúde da mama. Para as mulheres jovens, o câncer de mama muitas vezes é uma das últimas coisas em suas mentes. Mas você pode começar a pensar em simples medidas preventivas, como a amamentação, exercícios e exames clínicos das mamas mesmo em seus 20 ou 30 anos.
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5: A Terra é o único planeta do Sistema Solar que não tem o nome de

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Boa tarde, ótima tarde, começando o Top Show pra vocês aqui pela Casa FM, bom demais, hein, gente? Segunda-feira, são 15 horas, 6 minutinhos, isso mesmo, 3 e 6, e nós vamos até às 17 horas com muita música, informação, entretenimento pra vocês, tá bom? Quero agradecer sempre a sintonia dos nossos ouvintes, né, e pedir já que você participe, vamos lá, vamos participar, vamos interagir, nosso WhatsApp é o 999-204010, e eu quero agradecer aos nossos apoiadores culturais, é isso mesmo, gente. Estão aqui de segunda a sexta-feira. 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E hoje no Top Show tem dicas de saúde para vocês. Nós iremos falar sobre os benefícios de dormir bem. Gente, tem que dormir direitinho, tá bom? E eu vou dar algumas dicas para vocês, viu? Tem 6 benefícios aqui, ó. Pelo menos 6 benefícios relacionados ao dormir bem, ao dormirmos bem, tá bom? Hoje também tem curiosidades. Vamos falar sobre a origem da internet. É, vocês têm uma noção. Como surgiu, quem foi o inventor, né, que nos proporcionou essa maravilha? Então tem isso pra vocês hoje também no decorrer do nosso programa. E pra encerrar, tem mensagem do dia. Agora vamos começar, né? Vamos abrir a nossa programação musical. Teremos Aviões do Forró, Inquilina, Júnior e César, Cheiro de Culpado. E pra começar, Marina Lima, Uma Noite e Meia, 15 horas 9 minutos. Sejam muito bem-vindos. O Top Show está no ar.

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A Inglaterra garantiu vaga nas semifinais da Copa do Mundo de 2026 ao vencer a Noruega por 2-1, na prorrogação, em um duelo emocionante disputado em Miami. A seleção norueguesa saiu na frente com Schelderup, mas Jude Bellingham empatou ainda no primeiro tempo com uma bela jogada individual. Na etapa final, os noruegueses criaram boas chances para voltar à frente, enquanto os ingleses encontraram dificuldades para impor seu ritmo. Na prorrogação, Bellingham voltou a decidir. Após uma defesa parcial do goleiro norueguês, o meia aproveitou o rebote e marcou o gol da vitória inglesa, garantindo a classificação para as semifinais. A partida ainda teve polêmica, com reclamações da Noruega de que a bola teria tocado no cabo de uma câmera antes do primeiro gol inglês, mas a FIFA informou que o sensor da bola não registrou qualquer desvio. Com o triunfo, a Inglaterra enfrentará a Argentina na semifinal da Copa

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2: Estamos de volta com o Top Show, 15 horas 25 minutos. E vamos falar dos nossos apoiadores culturais. 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Iremos falar sobre vacina, exatamente. Nós iremos falar, né, sobre o trabalho dela como veterinária, essas coisas, mas também vamos falar sobre as vacinas, viu, gente? Tá tendo muito caso, principalmente de sinomose, com os animais, então tem que vacinar, tem que cuidar, e a doutora Viviane vai estar aqui pra explicar tim-tim por tim-tim pra vocês, viu? Ah, e quem quiser participar com perguntas também, estaremos abertos a perguntas, beleza? 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Opa, eu tô louca. tô longe, viu, gente? É, inverti aqui. São 15 horas e 30 minutos, 3:30 da tarde. A Maria Clara já tá querendo acabar a noite já. 3:30. Vamos com I Need a Hero, Bonnie Tyler. Temos MC Daniel, vamos de pagodinho. E Laona Prado e Simone Mendes, Saudade Burra. Eu volto daqui a pouquinho, viu? Essas atrapalhadas de vez em quando acontece, tá? Daqui a pouquinho eu tô de volta.

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Voltei! São 15 horas e 43 minutos, certinho agora, 3 horas 43 minutos. E vamos para o Dicas de Saúde. Vamos falar sobre os benefícios de dormir bem. É, dormir bem ajuda a fortalecer a capacidade do organismo para combater infecções, ajudando a manter-se saudável, pois durante o sono, o corpo produz proteínas extras que ajudam o sistema imune a ficar mais forte, principalmente em situações de estresse. Além disso, é durante o sono que ocorre a regulação hormonal e renovação celular, o que representa diversos benefícios para a saúde, como melhora do humor, controle do apetite e diminuição do estresse, né? Principalmente o estresse, né, gente? Então, para ter uma boa noite de sono, é importante adotar hábitos que favoreçam o relaxamento, como tomar um chá alguns minutos antes de deitar para dormir, evitar usar o telefone, computador, né? Assistir televisão quando for deitar e ler um livro até o sono chegar. Então, gente, e os benefícios para termos a nossa boa noite de sono? Sabiam que inclui algumas outros? Para reduzir o estresse, né? Olha que benefício, redução do estresse. Durante o sono, o corpo ele diminui a produção de cortisol e adrenalina, ajudando a diminuir o estresse. Além disso, devido à diminuição dos níveis de hormônios relacionados com o estresse, é possível que os níveis de melatonina aumentem, né? Promovendo uma boa noite de sono e o relaxamento. Olha só o que acontece você dormindo bem. Melhora o humor, né? Aí você acorda azedo no outro dia, parece que chupou limão. Então, não, olha só. Quando se tem uma boa noite de sono, é possível ter maior disposição, mais energia e melhor humor durante o dia, justamente pelo fato dos níveis dos hormônios relacionados, né? Deixa eu achar aqui, relacionados com o estresse, estarem em menor quantidade no sangue. Por outro lado, quando não se tem uma boa noite de sono, é comum que a pessoa tenha menos disposição no dia seguinte, né? E além disso, a probabilidade de transtornos de humor a longo prazo, como depressão, ansiedade, podem vir à tona. Também, gente, dormir bem controla o apetite. O sono ajuda a regular os hormônios que estão relacionados com o controle do apetite, principalmente o hormônio leptina. Assim, quando se tem uma boa noite de sono, é possível aumentar os níveis, né, de leptina, resultando na diminuição do apetite e da ingestão de calorias. Por outro lado, quando se dorme mal, o que acontece? Esses níveis, né, de leptina, eles podem ficar desregulados, o que faz com que exista aumento do apetite, né, e o consumo, né, deliberado, né, de alimentos ricos em calorias, gorduras e carboidratos. Também ajuda a ativar a memória. Dormir bem permite que o cérebro processe melhor as novas experiências e conhecimentos, melhorando a memória. Durante o sono, o cérebro processa e consolida as memórias do dia. Por isso, noites mal dormidas podem fazer com que novas informações não fiquem armazenadas corretamente, prejudicando a memória. Vocês já prestaram atenção que geralmente quando... principalmente quem, né, quem estuda, quem vai prestar concurso, essas coisas, que quando você fica muito tenso, fica estudando demais naquela loucura, você às vezes acaba se estressando demais e tem uma noite mal dormida e no outro dia você parece que não lembra nada daquilo que você estudou. Por isso que estuda aquilo que dá, vai dormir no horário certo, relaxa, que com certeza no outro dia a sua memória vai estar muito melhor, viu? Vai estar, ó, trabalhando bastante. Também, gente, estimula o raciocínio, né? No caso, dormir mal afeta a cognição, a atenção e a tomada de decisão. Por isso, pessoas que dormem mal têm maior dificuldade de resolver problemas de lógica ou matemática, né? Ou cometer erros, como deixar chaves na geladeira, por exemplo.
É, gente, fica desligado, né? Eu não dormi mal essa noite não, viu? Mas hoje tô desligada. Rejuvenescer a pele. É, e uma boa noite de sono ajuda a rejuvenescer a pele, diminuindo as rugas e linhas de expressão, pois é durante a noite que ocorre a renovação celular. Durante o sono, é a maior produção de melatonina, que é um hormônio que também atua como antioxidante, combatendo os radicais livres e prevenindo o envelhecimento da pele. Por isso que a gente sempre fala, né, que quando a gente vai fazer aquele tratamento, né, de beleza noturno, né, passar os cremes, passar isso, passar aquilo, tônico, que a gente prefere fazer à noite, né, porque vai agindo, vai tranquilizando a pele. Olha que maravilha. Então, dormir bem ajuda em todos esses fatores, viu, gente? Então, ó, procurem dormir bem, sem ficar com muita coisa na cabeça. Às vezes é difícil, mas é necessário para que você tenha um bom dia, né? No dia seguinte, você tenha um bom dia, você possa fazer as suas coisas com mais qualidade, tá bom? Vamos com Gustavo Lima agora. Bala alojada. Teremos Justin Timberlake, Can't Stop the Feeling, e Léo Santana, Golzinho Vermelho. 15 horas 49 minutos.

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Estamos de volta, 16 horas, 6 minutos, 4 horas, 6 minutinhos. 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E no próximo bloco vamos falar sobre a história da internet, né? A origem, a evolução aqui no nosso país também, viu? Então, umas dicas aqui, umas curiosidades bem bacanas pra vocês, viu? Como surgiu, né? Essa maravilha, né? Que hoje em dia 100% da população precisa dela, não vive sem ela, tá bom? 16 horas, 10 minutos, vamos com música. Vitinho Imperador, Eu Me Apaixonei, Charlie Brown Jr., Zóio de Lula e também, olha só, um clássico do nosso pagode, Arte Popular Temporal. Essa é nostalgia, viu? É da boa. E daqui a pouquinho eu tô de volta.

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Estou de volta, são 16 horas 27 minutos, 4:27. E hoje tem curiosidade sobre a internet. Você sabe como que surgiu, né? Em relação a quê, né? Devido a quê? Bom, gente, a internet, ela surgiu na década de 1960, no auge da Guerra Fria, né? A partir de pesquisas militares dos Estados Unidos. Época de Guerra Fria, né? Estados Unidos, União Soviética, né? A extinta União Soviética. Então, o Departamento de Defesa americano criou a ARPANET, né? ARPANET, que é uma rede projetada para conectar centros de pesquisa e bases de forma descentralizadas, né? Garantindo que a comunicação continuasse segura, mesmo se algumas partes fossem destruídas em um possível ataque. Então, para deixar tudo seguro, né? Mesmo que tivesse um ataque, né? Alguma coisa acontecesse, tudo seria salvo, né? Ficaria em sigilo. E a evolução, gente? Com o tempo, outras instituições acadêmicas e científicas foram conectando-se a essa rede central. Na década de 1970, o desenvolvimento dos protocolos de comunicação padrão, né? Que hoje, né? Vieram a se tornar o TCP, o popular IP, permitiu que diferentes redes menores conversassem entre si, formando finalmente a rede das redes, né? No caso, a internet. E até o final dos anos 80, a internet era predominantemente usada por acadêmicos e militares, operando em telas de texto e comandos complexos. Isso mudou em 1989, quando o cientista britânico Tim Berners-Lee inventou a World Wide Web. WWW, isso mesmo, no Laboratório Europeu CERN, né? Então, a WWW criou o sistema de hiperlinks e páginas visuais, transformando a internet em um ambiente intuitivo e acessível para o público geral. No Brasil, o acesso inicial começou no final da década de 1980, né? Através de projetos que interligavam universidades brasileiras com instituições americanas de pesquisa. A Rede Nacional de Ensino e Pesquisa foi fundada em 1989 para difundir essa tecnologia. O uso comercial e privado para a população só foi efetivamente liberado em 1994, abrindo caminho para o grande ecossistema digital que temos hoje. Então, já começou na década de 60, né? Realmente por militares, né? Na época da Guerra Fria, né? Tudo tem uma história, né? Tudo tem um porquê. E hoje tem essa potência que nós vemos, né? Hoje tudo muito mais fácil, tudo é acessível, tudo assim, um clique rapidinho, né? É onde a gente tem que tomar também muito cuidado, né? Porque com as facilidades da internet, então, os golpes aumentaram, as fraudes aumentaram, então a gente tem que ficar sempre ligado. Por isso que tem que prestar atenção em mensagens que você recebe. Ah, clique no link e tal. Tem que tomar muito cuidado, porque as pessoas também a usam de má fé, né? E como nós falamos também, acho que foi na semana passada, sobre ter o cuidado com as crianças e adolescentes, né? Com as redes sociais também. Tudo monitorado pelos pais, tem que ser necessário isso sim, né? Pra evitar riscos futuros, né? A internet tá aí pra gente usar de maneira correta, pro bem, pra fazendo as coisas boas, tá bom, gente? Então, use ela de forma devida, né? De forma que seja positiva, tá bom? Tá aí a curiosidade de hoje pra você. No próximo bloco tem mensagem do dia. 16 horas, 31 minutos. Agora tem Luísa Martins, Amora 3, Mari Fernandes, Telefone Sem Fio e Diego e Vitor Hugo, Vejei a Cura. Daqui a pouquinho eu volto.

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Estamos de volta, são 16 horas e 47 minutos. Não passe sua vida sendo metade do que deveria ser. Sonhos podem sim se realizar. Nunca se subestime. Lute pelo que é correto. Guardar sentimentos dentro de nós só nos deixa doentes. O amor bate em nossas portas de maneiras e formas diferentes. Amar demais nunca é demais. Amar de menos é demais. É necessário ouvir a voz do coração. Honestidade é tudo. O caráter é essencial. Abra os olhos para as coisas que realmente importam. Descarte o restante. São poucos o que você pode depositar sua confiança, mas esses poucos estarão sempre com você. E de uma forma ou de outra, devem ser sempre lembrados. Não faça da rotina um estilo de vida. Busque novos horizontes, faça novas descobertas. Às vezes, é preciso mudar. E o mais importante, seja sempre você. E não passe sua vida sendo metade do que deveria ser.

e veja quão precioso, preciosa você é, né? E realmente as coisas a gente não pode guardar. Não guarde rancor, não guarde mágoa, não guarde palavras. Às vezes você fica remoendo, fica guardando coisas, fica se envenenando, e isso faz mal para você mesmo. Então, fala, né? Pá! Pode falar, respira fundo, peça discernimento, mas fale, né? Porque você vai adoecer se não falar, não é verdade? Então, comece a fazer essa autoanálise, né? Não seja metade do que você é. Você é uma pessoa inteira, você é uma pessoa completa, você é uma pessoa grandiosa, que tem toda a capacidade para crescer nesse mundo, sabe? Então, bate no peito, fala, eu sou mais eu, eu posso, eu consigo. É assim que caminha. Tá bom, gente? Então, não se diminua por nada, nem por ninguém. Combinado? 16 horas, 50 minutos. Quero agradecer a audiência de todos vocês que ficaram sintonizados no Top Show aqui no Estúdio Casa 87,7. 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Estou me despedindo porque o Richard está chegando com Casa Sertaneja para vocês a partir das 17 horas. E eu vou encerrando aqui com Turma do Pagode, Grupo Menos é Mais, Bebe Vem Me Procurar. Teremos Jorge Mateus, Só Se For Sozinho, e Matuê, Máquina do Tempo. Um beijo no coração de todos vocês e eu volto amanhã às 15 horas com mais um Top Show. Fiquem com Deus e até lá. Tchau, tchau.

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Eu estou debruçado sobre a mesa. Alô você, muito boa tarde! Muito boa tarde, muito boa tarde! Chegamos! 17 horas mais 8 minutinhos! 17 horas mais 8 minutinhos, estamos chegando aqui no nosso Casa Sertaneja, pelo nosso estúdio Casa 87.7. Segunda-feira, segundo. E aí, como foi de final de semana? Tudo tranquilo? Tudo bem? Tudo jóia? É, aproveitou bastante o final de semana? É, deu pra dar uma cansadinha, hein? Deu pra dar uma cansadinha esse final de semana. Estamos chegando com o nosso Casa Sertaneja aqui na programação da nossa casa, né? Muito boa tarde! Boa tarde, boa tarde, boa tarde! Você já chegando por aqui, seja muito bem-vindo! Você ligadinho com a gente, onde quer que você esteja, você nos bairros, você no nosso comércio, aonde estiver chegando o som da nossa rádio, aonde estiver chegando o som da nossa casa, você é o nosso convidado a vir pra nossa casa também, sintonizar, participar, mandar o seu WhatsApp, interagir com a gente. Lembrando que é muito fácil, 99920-4010, 99920-4010 é o WhatsApp da nossa, da sua casa. Nessa tarde gostosa, segunda-feira, 13 de julho de 2026. Estamos chegando. Vamos juntinhos até as 19 horas aqui na programação da nossa casa. E abrindo o nosso Casa Sertaneja dessa segunda-feira para animar a semana, hein? Vamos animar, pessoal. Vamos animar. Finalzinho de semana. Tá longe ainda, né? Então vamos aproveitar a semana, né? Claro, né? Segunda-feira é sempre aquela segunda-feira. Pra uns é bravo, pra outra tá começando a semana, né? Eu já tô cansado, segundo já cansado, né? Aí simbora, abrindo a nossa programação do nosso Casa Sertaneja dessa segunda-feira, eles, Pedro, Paulo e Alex Tomilove. Boa tarde, chegamos!

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2: 17 horas mais 16 minutinhos. 17 horas mais 16 minutinhos aqui na programação da nossa casa. Muito boa tarde. Ah, o pessoal tá chegando por aqui já. Alô, alô, Claudião, muito boa tarde. Mandar um abraço pro Cauã também, ligadinho com a gente. Pessoal ali da Vila Bela Vista, sintonizado aqui na programação da nossa casa, né? Mandar um abraço também, alô, Larissa, o pessoal no Sertãozinho. Finalzinho de semana, já tô sabendo, hein? Tem festa junina, tem arraiá no Sertãozinho, finalzinho de semana, hein? Vamos tá por aí, alô, Saile. A Saile tá na correria organizando tudo com a gente, né? Mandar um abraço também pra ele que tá ligadinho com a gente. Alô, Gabriel.
3: Vem sentar de novo.
2: Ah, vá, é mesmo? Ah, não, hein? Ô, Wanda, tudo bem? Tudo certo? Mandar um abraço pro pessoal que tá chegando aqui com a gente, sintonizado aqui na nossa casa, 87.7. Lembrando que você pode participar com a gente, 999-2040-10. Mande o seu WhatsApp, venha junto com a gente, sintonize, venha juntinho aqui com a gente.
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2: Sabe que você está na casa 87.7. Lembrando você que você pode participar com a gente, né? Mandar um abraço também pra Bruna, que tá sintonizada, ligadinha aqui com a gente. Pessoal ali no Rotatória Bebidas, ali pertinho do Parque do Povo. Alô, Luzia, tudo bem? Obrigado pela audiência, viu? Pessoal sintonizado aqui na programação da nossa casa, né? Seguindo aqui. É isso, Bruna? A casa caiu? Ô, louco, bicho. Simbora, então. A casa caiu. Paulo Pires aqui na nossa programação.

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Lamine Yamal chega em alta para a semifinal entre Espanha e França, com um retrospecto impressionante diante de Kylian Mbappé. Desde que estreou no time principal do Barcelona, o jovem espanhol enfrentou o atacante francês em 10 oportunidades, somando 8 vitórias e 2 empates. Além disso, Yamal nunca foi eliminado por Mbappé em confrontos únicos de mata-mata, incluindo a semifinal da Eurocopa de 2024, quando a Espanha venceu a França por 2-1 e avançou a decisão do torneio. O histórico aumenta a expectativa para mais um duelo entre os dois craques na semifinal da Copa do Mundo de 2026, marcada para terça-feira. Após a classificação da Espanha, Yamal afirmou que sua equipe não tem medo de nada e provocou os franceses, dizendo que, se alguém precisa se preocupar, é a França. Do outro lado, o zagueiro Ibrahima Konaté respondeu às declarações e garantiu que a seleção francesa mantém o foco e não teme nenhum adversário. Boleque!

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1: É, estamos de volta, 17 horas mais 25 minutinhos, 17 horas mais 25 minutinhos aqui na programação da nossa casa. E aí, tudo bem? Tudo jóia? Tranquilo? 999204010 é o WhatsApp da nossa casa, da sua casa. Sinta-se em casa, vem participar você também com a gente. Alô, Denise, tudo bem? Tudo jóia? Muito boa tarde. Tudo jóia? Mandar um abração especial pro pessoal lá do SUS, pessoal na farmácia lá do SUS, ligadinho com a gente, todo mundo trabalhando, né? Lembrando que a farmácia fica aberta até as 19 horas, né? O pessoal precisar de remédio, a farmácia tá lá, né? Ah, legal, legal. Oi, Isa, tudo bem? Tudo jóia? Já, já a gente manda pra você aí a sua música, viu? A Isa tá ligadinha com a gente também, participando aqui da nossa programação, porque antes, vamos atender o pedido dela, a Larissa, que tá também sintonizada aqui com a gente, né? Pedindo a música... Tô voltando, já tá no clima de rodeio, né? É, finalzinho do meio tem baile da escolha da rainha da Expoban 2026, né? O pessoal já tá no clima de rodeio aqui em Bandeirantes, né? O pessoal que semana passada foi na FETEXAS, esse finalzinho de mês vai ter também a Ave Show, né? Lá no recinto da Expoban, o pessoal já tá no clima de Expoban, né? Simbora então, atendendo ela que tá ligadinha com a gente, né, Larissa? Então é hora dela, Ana Castela. Tô voltando!

0: Neto também, pro Matheus. Alô, Matheus, beleza? O pessoal ali no Jardim Ana Rosa, ligadinho com a gente, sintonizado aqui na programação da nossa casa, né? É isso aí, né? O pessoal teve esse final de semana naquele churrasquinho, né, Matheus? Vou mandar um abraço pro Andrew também, o Cauã, a galera. É mesmo? Tá certo, é só serrote, né? Esse Cauã é só serrote, é incrível. Sabe só ferrar. Não fica bravo não, hein, Cauã? Fica bravo não. Mandar um abraço pro João Vitor também, que tá sintonizado aqui com a gente, né? O pessoal que tá acompanhando a nossa programação aqui da nossa casa. 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Alô, Cat, tudo bem? Tudo jóia? Um abraço, valeu. A Cat tá ligadinha aqui com a gente também. Ah, legal. Sintonizando aqui na programação da nossa casa, né? Mandar um abraço pra ela que tá aqui com a gente também. Olha só, alô, ela chegou, né, Larissa? Falar nada pra você não, calma aí, só dá pra ouvir os toquinhos da notificação aqui, né? É brincadeira, vai devagar aí, hein? Avisei pra todo mundo, pra galera
1: da fumaça aqui, meu serrote. Alô, Eduardo, o Eduardo Tinte ligadinho com a gente também. Alô, Du, tudo bem? Tudo jóia? Sintonizado aqui na programação também da nossa casa. Tá na hora do espetinho, né? É, manda um espetinho aqui pra mim também. Manda pra nós. O endereço você já sabe, aqui na casa. Manda aqui pra nós na casa esse espetinho gostoso, hein? Ah, esse horário é o horário do espetinho. Manda pra nós. Pode escolher, pede sua música, vai, pede, porque antes eu vou atender o Du aqui e já eu volto com a sua música, vai, manda. Murilo Rufi, agora aqui na programação da nossa casa.

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2: É, mais um caminhão passando, 17 horas mais 45 minutinhos. Alô, Luizinho, tudo bem? O Luizinho ligadinho com a gente, todo dia aqui sintonizado na programação da nossa casa, o dia todo sintonizado aqui. Quero mandar um abração também pro João Pedro. Alô, João Pedro, pra avó dele que tá ligadinha com a gente, o pai dele, o Davi. Alô, Davi, a galera que tá sintonizando aqui na programação da nossa casa, né? Mandar um abraço também pra ela que tá sintonizado com a gente. Alô, Carla! É, a netinha nasceu, né? A netinha nasceu, a Carla tá ligadinha. Hoje eu passei lá ver a avó também. Passei buzinando ela e o vô lá na frente lá. Quase não reconheceram. É, o pessoal tá ligando aqui, Lúcio! O pessoal tá ligando! Mandar um abraço também pra ela que tá ligadinha aqui com a gente, né? O pessoal que tá sintonizado. Alô, Miriam, tudo bem? Tudo jóia? Pessoal lá em 1º de maio, ligadinha aqui com a gente na programação da nossa casa. Mandar um abraço também pra Jennifer e a Gi também sintonizados aqui com a gente. A gente tá lá em Andirá, né? Acessou o nosso www.casafm.com.br e ouve, sintoniza a gente todo dia também pelo nosso aplicativo, pelo nosso site, né? É isso aí, o pessoal chegando por aqui, você no nosso comércio, você é o nosso convidado a participar com a gente também, viu? Pode mandar mensagem, manda o seu alô, fala que você tá ouvindo gente aqui, né? 999204010 é o WhatsApp da nossa casa, da sua casa, sinta-se em casa, viu? Pra fazer a nossa programação aqui, quem manda é você, igual o Bob Esponja falava, né? O cliente tem sempre a razão. Aqui o ouvinte, ele tem sempre a razão. Aqui quem manda é você. A programação da nossa casa, quem faz é você. Simbora de mais música aqui na programação da nossa casa sertaneja, especialmente pra ela. Alô, minha princesa! É, a Larissa ligadinha com a gente aqui. É, menina maluquinha, Jorge e Matheus agora na nossa programação.
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0: adivinha.
1: É isso aí, estamos de volta, 17 horas mais 54 minutinhos, 17 horas mais 54 minutinhos aqui na programação da nossa casa. Você ligadinho com a gente, seja muito bem-vindo. Ah, isso aí, né? O José Eduardo ligadinho aqui com a gente, valeu José, beleza, tudo jóia. Pessoal sintonizado aqui na nossa programação, quero mandar um abração também pra ele que tá aqui com a gente. É ele, ele chegou, o Luiz Gustavo também, sintonizado aqui. Pessoal tá num grupo aqui, eu vou te contar, né? Eu dou risada nesse grupo. É o grupo dos assobiadores de Bandeirantes. É cada uma que o povo me coloca nesses grupos, é brincadeira, viu? Eita, eita, né? Vai mandar um abração especial pra ela que tá aqui com a gente também. Fala, Cauã. O Cauã, oi, tá bom. Tá certo. Fala nada pra você, não. Churrasco, churrasco. Simbora então, aqui na nossa programação. É vez dele que tá sintonizado aqui com a gente. Alô, Claudião. A Duda também tá sintonizada aqui com a gente. Ela pediu a música do Henrique Diego. Henrique Diego, Duda. Boca, como que é? Boca e o quê? Eu acho que é essa daqui, né? Vamos ver se é essa daqui. Simbora, Duda. Valeu, valeu, valeu. Daqui a pouquinho.

É que cara a cara não ia rolar, tô terminando tudo por mensagem, 18 horas mais um minutinho, 18 horas em um minutinho é hora daquele momento, de refletirmos, aquele momento de reflexão, né? Aquele momento que a gente tira no finalzinho da tarde, início da noite para refletirmos sobre a vida. É na hora do nosso momento, Ângelos, e eu volto já já dentro da nossa programação da nossa Casa Sertaneja.

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2: Olá, meu amigo, olá, minha amiga ouvinte. Eu sou o Padre Ezequiel. Estamos iniciando mais uma semana, segunda-feira. Desejo a você muita paz, muita bênção para esta semana. É a oração das 18 horas do fim da tarde, de agradecimento. E o pensamento deste dia é o seguinte: humano é exatamente aquele que percebe a possibilidade de crescimento e humildemente reconhece que todos estão no mesmo caminho. Meditemos esta canção.

0: Rezemos juntos. O anjo do Senhor anunciou a Maria, e ela concebeu do Espírito Santo. Ave Maria, cheia de graça, o Senhor é convosco, bendita sois vós entre as mulheres, e bendito é o fruto do vosso ventre, Jesus. Santa Maria, Mãe de Deus, rogai por nós, pecadores, agora e na hora da nossa morte. Amém. Eis aqui a serva do Senhor, faça-se em mim segundo a vossa palavra. Ave Maria, cheia de graça, o Senhor é convosco, bendita sois vós entre as mulheres, e bendito é o fruto do vosso ventre, Jesus. Santa Maria, Mãe de Deus, rogai por nós, pecadores, agora e na hora de nossa morte. Amém. E o Verbo se fez carne e habitou entre nós. Ave Maria, cheia de graça, o Senhor é convosco, bendita sois vós entre as mulheres, e bendito é o fruto do vosso ventre, Jesus. Santa Maria, Mãe de Deus, rogai por nós, pecadores, agora e na hora de nossa morte. Amém. Rogai por nós, Santa Mãe de Deus, para que sejamos dignos das promessas de Cristo. Oremos. Derramai, ó Deus, a vossa graça em nossos corações, para que, conhecendo pela mensagem do anjo a encarnação do vosso Filho, cheguemos por sua paixão e cruz à glória da ressurreição. Por Cristo nosso Senhor. Amém. E agora sobre você, a bênção de Deus. O Senhor esteja convosco, Ele está no meio de nós. Por intercessão de Nossa Senhora, desça sobre você, sobre a tua casa, sobre a tua vida, sobre a tua saúde, sobre o teu trabalho, a bênção de Deus. Em nome do Pai, do Filho e do Espírito Santo. Amém. Obrigado por estar conosco, um forte abraço para você e até amanhã.
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3: É isso aí, estamos de volta na programação da nossa casa FM 87.7. Alô, Gaguinho! Alô, Gaguinho, pessoal de Itambaracá sintonizado, ligadinho com a gente. O Gaguinho tá dando trabalho por aí, hein? É brincadeira, hein? Vamos juntinhos até as 19 horas com muita música, muita informação aqui na programação da nossa casa, né? O Gaguinho dando trabalho lá na área rural de Itambaracá. É brincadeira, hein? Ai, ai, ai, vamos lá, vamos lá. 19 horas e 12 minutinhos. Lembrando que você pode participar com a gente aonde quer que você esteja na nossa programação, no nosso WhatsApp 999204010, o WhatsApp da nossa casa, da sua casa. Simbora de mais música aqui na nossa programação. Essa vai especialmente pro Gaguinho lá em Itambaracá, hein? Calma aí, campeão! Agora na programação da nossa casa.

0: Ai, 18 horas mais 19 minutinhos.
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0: olha só o pessoal chegando por aqui. Muito boa noite. 19 horas mais 19 minutinhos. 18 horas, Richard. 18 horas mais 19 minutinhos aqui na programação da nossa casa. Casa Sertanejo 87.7, você está na nossa casa, na sua casa. Sinta-se em casa, vem pra cá você também participar com a gente. Falando em atiçar, hein? 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
0: agora a casa caiu, né, Gaguinho? A casa caiu aqui na nossa programação, vai especialmente pra eles que estão ligadinhos aqui com a gente. Chegou por aqui também os nossos amigos, o Michel. Alô, Michel, tudo bem? Tudo jóia? Mandar um abraço pro pessoal lá do João Teodoro, ligadinho com a gente. Mandar um abração também pra Martinha, né? É, ligadinha com a gente, sintonizada aqui também. Alô, Isaac! Ah, o Isaac também dentro, não perde uma programação aqui da nossa casa, né? Simbora! É hora de Breno e Matheus, a casa caiu!

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0: você. É 18h29. 18h29. Muito boa noite, você ligadinho com a gente, muito boa noite. Você sintonizado na nossa casa, Estúdio Casa 87.7. Esse é o seu programa Casa Sertaneja, que vai ao ar de segunda a sexta, a partir das 17 horas, aqui na programação da sua casa, da nossa casa, 87.7.
1: Bora acelerar. 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
0: É, bora acelerar. 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
0: É isso aí, Estúdio Casa 87.7, quebra-cabeça.

Preciso, tempo ao tempo, João Bosco e Vinícius aqui na programação da nossa casa. 18 horas e 39 minutinhos, a gente vai para os nossos apoios culturais e eu volto já.

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É isso aí, 14. Aonde que eu tirei 14 horas? Ixi, 18 horas mais 43 minutinhos. 18 horas mais 43 minutinhos aqui na programação da nossa casa, né? Não sei de onde saiu 14, né? Aí tá certo, né? Não dá tempo pra mais nada. Vou deixando as últimas aqui na nossa programação. Uma playlist especial pra você voltar ao tempo aqui no nosso Casa Sertaneja, né? Na certeza, a gente volta amanhã a partir das 17 horas aqui na programação da nossa Casa 87.7 com o seu programa Casa Sertaneja, né? Mandar um abração também pra Thelma e pro Márcio lá do Mercado Vila Rubi, que estão ligadinho com a gente, sintonizado, né, Thelma? Muito boa noite, confiar, acreditar, esperar e descansar. É isso que precisamos fazer para que o nosso amanhã seja perfeito, para que as coisas deem certo pra gente, para que a vontade de Deus seja feita em nossa vida. Boa noite, Thelma, boa noite, Márcio. É isso aí, eu vou ficando por aqui com o nosso Casa Sertaneja, mas eu volto amanhã a partir das 17 horas aqui na programação da nossa casa. Muito obrigado você que sintonizou, muito obrigado você pela sua audiência. Eu volto amanhã, tchau, tchau, pessoal. Fui!

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0: de julho. Quem descumprir pode ser multado em até 20% do faturamento da operadora, ter as atividades suspensas por até 180 dias e ter a autorização de funcionamento cassada em casos de reincidência grave. Reportagem Graziele Bezerra.
1: Veículos que poluem menos. Para colocar essa ideia em prática, começaram hoje os testes para adicionar mais biocombustível ao diesel, sem que isso traga prejuízo ao motor.
2: Uma comitiva do governo federal acompanhou o início dessa nova fase.
3: O biodiesel é um combustível renovável que desde 2004 vem sendo misturado ao diesel no país. E para cumprir a lei que prevê a diminuição da dependência do petróleo, o Ministério de Minas e Energia está coordenando estudos em parceria com instituições de pesquisa. Um deles é o aumento do biocombustível ao diesel, que hoje está em 15%. E nesta segunda-feira começou o Programa Nacional de Testes do Biodiesel no Instituto Mauá de Tecnologia, em São Caetano do Sul, no estado de São Paulo. De acordo com o ministro de Minas e Energia, Alexandre Silveira, essa é uma fase essencial para a mudança obrigatória nas porcentagens dos combustíveis prevista na lei.
4: Nós não podemos avançar sem que esses testes sejam feitos.
3: A lei do combustível do futuro prevê o aumento de biodiesel e etanol, produzidos a partir de matéria-prima renovável, como cana-de-açúcar, milho, soja, mamona, entre outros. O etanol e o biodiesel colaboram para a diversificação da matriz energética e redução das emissões de gases do efeito estufa. Para isso, uma rede nacional de pesquisa mobiliza 30 milhões de reais em 3 anos. Unindo ministérios, a agência reguladora e 18 laboratórios. O presidente da Associação Brasileira de Engenharia Automotiva, Marcos Vinícius Aguiar, destacou a capacidade brasileira de produzir combustíveis limpos.
5: Que nós estamos participando junto com o governo, junto com o setor privado, montadoras, fornecedores, produtores de biocombustíveis, para fazer uma série de testes para que as misturas sejam validadas. O Brasil está indo para a hibridização, veículos híbridos, sejam a combustão interna de passageiros a etanol, sejam pesados de biodiesel.
3: Centro de Pesquisas do Instituto Mauá de Tecnologia comprovou a viabilidade técnica do E30, que usa 30% de etanol anidro na gasolina atualmente comercializada no Brasil. Agora, o objetivo é testar a adição de até 25% de biodiesel no diesel. A lei ainda prevê o uso de combustível sustentável também na aviação. Reportagem Luciana Colares de Holanda.
1: O Brasil agora é o sexto país do mundo a desenvolver a tecnologia para a fabricação de turbinas.
2: E a turbina brasileira é capaz de gerar energia elétrica funcionando principalmente com o etanol, um combustível limpo e sustentável.
1: Além de fornecer energia, a turbina poderá ser usada também em sistemas de defesa.
6: O Instituto de Aeronáutica e Espaço apresentou a integrantes do governo federal a primeira unidade de geração de energia elétrica movida a etanol com turbina a gás, totalmente desenvolvida no país. A unidade é capaz de gerar 1 megawatt de potência, energia suficiente para abastecer aproximadamente 3.600 residências. Como destacou o ministro de Minas e Energia, Alexandre Silveira, a turbina pode ajudar a levar energia elétrica de fontes renováveis a regiões remotas do país.
4: Nós temos 196 unidades isoladas na Amazônia. E isso, na composição da conta de energia, custa 12 bilhões e 600 milhões de reais de óleo diesel por ano.
6: De acordo com o tenente brigadeiro do ar, Marcelo Damasceno, comandante da aeronáutica, a turbina desenvolvida para o projeto pode ser utilizada também em projetos de segurança nacional.
7: Ela foi concebida para proporcionar rápido transporte, instalação e operação em localidades remotas, em cenários de calamidade ou sempre que se fizer necessária uma fonte confiável de energia. é igualmente capaz de impulsionar o desenvolvimento de sistemas propulsivos para aviões, drones e outras plataformas aeroespaciais militares e civis de interesse estratégico para o Estado brasileiro.
6: Foram investidos no projeto cerca de 134 milhões de reais do Fundo Nacional de Desenvolvimento Científico e Tecnológico. O projeto foi desenvolvido em parceria com a iniciativa privada. Reportagem Luana Karen.
2: Hoje, o Estatuto da Criança e do Adolescente completa 36 anos.
1: A lei provocou uma transformação na forma que a sociedade brasileira enxerga os direitos da infância.
2: E nós conversamos sobre essas mudanças e os avanços proporcionados pela legislação com o diretor de Proteção da Criança e do Adolescente do Ministério dos Direitos Humanos e da Cidadania, Fábio Meirelles. Acompanhe. Diretor Fábio Meirelles, muito bem-vindo aqui à Voz do Brasil. A gente quer começar falando da importância, né, do Estatuto da Criança e do Adolescente. A criação dessa legislação, ela promoveu uma mudança de paradigma na forma como a sociedade encara os direitos da infância, né? O que que o senhor apontaria como essas principais mudanças do ECA em relação ao que existia anteriormente como legislação?
8: Prazer falar com os ouvintes da Voz do Brasil. O ECA foi promulgado em 1990, né? É um estatuto que marca uma virada histórica. É a consolidação de uma doutrina, que é a doutrina da proteção integral. Então, ele reconhece que as crianças e adolescentes, para além de objetos de políticas públicas assistencialistas, elas passam a ser sujeitos de direitos. E a gente, com o ECA, avança no tema da prioridade absoluta, da dignidade, da voz, da participação de crianças e adolescentes. Então, o ECA é um marco, né, para o mundo, ele é conhecido nacional e internacionalmente, e ele marca também uma adesão do Brasil a compromissos que o Brasil tem com a ONU. Então, a gente, em 1989, teve a Convenção sobre os Direitos da Criança, e em 1990, o ECA marca, né, ele é um marco jurídico, político, ético, voltado ao cuidado, à proteção e ao desenvolvimento integral de todas as infâncias e adolescências do Brasil. Então, acho que o ECA merece ser celebrado.
1: O ECA surgiu também no contexto da nova Constituição, que tinha sido promulgada apenas 2 anos antes, né? Ele traz esse espírito de afirmação de direitos sociais e deveres coletivos que marcou os debates também sobre a Constituição?
8: Com certeza. O artigo 227 da Constituição fala na prioridade absoluta de crianças e adolescentes, né? E o ECA vem para reafirmar esse artigo da Constituição e para avançar, né? A gente hoje olha para o ECA, olha para a universalização da escola pública, olha para a redução da mortalidade infantil, olha para a criação dos conselhos e o papel dos conselhos tutelares, das varas da infância, das varas da juventude, o fortalecimento das políticas públicas de acolhimento, convivência familiar, convivência comunitária, para a consolidação das medidas socioeducativas. Esses são só alguns exemplos de conquistas concretas que a gente vê a partir da Constituição Federal e a partir do Estatuto da Criança e do Adolescente. Então, mais do que uma lei, né, o ECA representa essa mudança de paradigma e ele fortalece não só o papel da família, da sociedade, do Estado, mas dessa visão de promoção dos direitos de crianças e adolescentes.
2: Uma construção mesmo, né, de todos esses Exatamente. Direitos. Agora, uma das principais inovações do ECA foi a criação dos conselhos tutelares, que a gente talvez possa dizer que são os grandes guardiões dos direitos da infância, né? Como é que foi a consolidação deles ao longo desse tempo? Hoje os conselhos são uma referência para quem busca proteção aos direitos das crianças?
8: Com certeza. O ECA, né, criou os conselhos tutelares, é uma das principais inovações do Estatuto, é apresentar, né, as funções, atribuições dos conselhos tutelares. O nosso CONAN, do Conselho Nacional dos Direitos da Criança e do Adolescente, recomenda que haja um conselho tutelar para cada 100 mil habitantes, e o importante é a gente falar sobre as competências dos conselhos tutelares. Ele é um órgão que ele é gerido, né, vinculado às prefeituras, composto por 5 membros, escolhidos pela comunidade local em eleições diretas, eles seguem diretrizes estabelecidas, eles são órgãos que eles evoluem de uma ideia de assistência a menores para um paradigma da proteção integral. A função do Conselho Tutelar não é prestar serviço de forma a atender direito, e sim zelar para que os direitos de crianças e adolescentes sejam cumpridos efetivamente. Eles são órgãos autônomos, né? Eles não aplicam penas, e eles são essa ferramenta de requisitar serviços públicos como vaga em creche, tratamento psicológico, encaminhar os casos para o Ministério Público. Então, o Estatuto traz esse papel e atribuições dos conselhos tutelares, que são profissionais fundamentais do sistema de garantia de direitos e que eles fortalecem essa visão de princípio e de proteção integral de crianças e adolescentes no território.
1: Bom, diretor, 36 anos depois, o que o senhor apontaria como principais avanços proporcionados pelo ECA?
8: Veja, os principais avanços, a gente olha, né, para o país. O Brasil é um país diverso, plural. A gente olha para os territórios, a gente ainda consegue enxergar desigualdades sociais, econômicas, culturais. Mas o ECA é esse instrumento, né? Ele apresenta um avanço inegável. A legislação anterior, que era o Código de Menores, ele possuía uma visão punitivista, assistencialista, eventualmente até discriminatória. As crianças e adolescentes eram alvos de ações punitivistas, ações assistencialistas. Então, o ECA traz essa nova visão, né? O ECA representa essa mudança de paradigma. Ele fortalece o papel da família, da sociedade, no Estado. Então, se a gente olhar, como eu disse, para hoje a universalização da escola pública, a redução da mortalidade infantil, os conselhos tutelares, as varas, fortalecimento de políticas públicas, as políticas de assistência social, a política nacional de saúde para criança e adolescente. Então, isso tudo é uma consolidação para além de uma visão de direitos de desenvolvimento integral de crianças e adolescentes. A gente hoje vê que esses direitos estão garantidos com prioridade absoluta, dignidade. Então a gente celebra o ECA como esse instrumento que é uma referência e que hoje ele é, né? Ele é política pública intersetorial do governo federal, de estados e municípios. Então a gente hoje vê o estatuto como uma referência para o mundo.
2: Agora, quais são então os desafios para garantir plenamente todos os direitos que estão previstos no estatuto?
8: Olha, a gente hoje tem um país, o Brasil é um país muito diverso, né? Muito plural. Ele tem muitos territórios. Então a gente tem crianças urbanas e rurais, a gente tem crianças e adolescentes indígenas, crianças e adolescentes quilombolas, ribeirinhas, com deficiência, migrantes e refugiadas, crianças em situação de vulnerabilidade. Então eu diria que o principal desafio é olhar para a proteção integral e prioridade absoluta, mas com esse recorte das diversidades, né, de crianças e adolescentes. E eu acho que também o principal desafio não é criar novas leis, mas garantir que os direitos previstos no Estatuto da Criança e do Adolescente cheguem à vida real de crianças e adolescentes. Então esse é o nosso papel enquanto Ministério dos Direitos Humanos e da Cidadania, de articular para que o Estatuto da Criança não seja só uma legislação avançada reconhecida no Brasil e no mundo, mas que ele vire realidade nos territórios e para as diversidades de crianças e adolescentes do nosso país.
1: Muito bem, nós conversamos com Fábio Meirelles, diretor de proteção da criança e do adolescente do Ministério dos Direitos Humanos e da Cidadania. Amanhã você acompanha aqui na Voz do Brasil a segunda parte dessa entrevista sobre o ECA Digital. Muito obrigado, diretor, até amanhã.
8: Obrigado a você, estou à disposição.
2: Pois é, o Estatuto da Criança e do Adolescente estabelece que a vacinação infantil é obrigatória em todo o território nacional.
1: E para manter o calendário de vacinas em dia, basta o comparecimento a uma unidade básica de saúde.
2: O Sistema Único de Saúde oferece de graça 17 vacinas que previnem dezenas de doenças.
9: Carolina tem 7 anos e hoje está cheia de saúde. A mãe dela, a empresária Thaís Moraes, conta que a menina nasceu prematura e precisou passar os primeiros dias de vida na UTI. Depois da alta, manter a caderneta de vacinação em dia se tornou uma das prioridades da família.
10: Saiu do hospital, a primeira coisa que a gente fez foi providenciar as vacinas, né, de acordo com a idade dela. Então a gente sempre teve essa preocupação, principalmente porque ela nasceu prematura.
9: As vacinas estimulam o organismo a criar defesas contra vírus e bactérias, ajudando a prevenir doenças. Elas são importantes em todas as fases da vida, mas têm um papel fundamental na infância, quando o sistema imunológico ainda está em desenvolvimento. A primeira vacina que o bebê recebe pelo Sistema Único de Saúde é a BCG. Na rede pública, ela é aplicada ainda na maternidade e protege contra as formas graves da tuberculose. Mas o calendário infantil inclui várias outras vacinas nos primeiros anos de vida. É o que destaca Ana Catarina Araújo, diretora substituta do Departamento do Programa Nacional de Imunizações do Ministério da Saúde.
11: Nós temos vacina que protege, a vacina BCG e a vacina hepatite B, que devem ser feitas ainda na maternidade, que são vacinas que protegem para a hepatite, para as formas graves da tuberculose, como vacina contra a poliomielite, difteria, tétano, coqueluche, pneumonia, meningites, hepatite A, sarampo, caxumba, rubéola, a varicela. E nós temos hoje um calendário bastante robusto.
9: É importante que cada vacina seja aplicada na idade recomendada, mas se alguma dose ficou para trás, ainda é possível atualizar a caderneta. Basta procurar a unidade de saúde mais próxima, como explica o presidente do Departamento de Imunizações da Sociedade Brasileira de Pediatria, Eduardo Jorge.
12: Pais que estão com calendário atrasado, vamos lá procurar o posto de saúde, atualizar o calendário dos bebês e de todas as ações básicas de saúde. A vacinação é aquela que representa a melhor evidência, o melhor custo-benefício.
9: Para manter a carteira de vacinação em dia e consultar as doses aplicadas, basta acessar meususdigital.saude.gov.br. O calendário nacional de vacinação também pode ser consultado diretamente no site do Ministério da Saúde, em saude.gov.br. Para acessar as informações, é preciso ter uma conta na plataforma gov.br. Reportagem, Márcia Fernandes.
2: E a Agência Nacional de Vigilância Sanitária registrou nova vacina contra a influenza.
1: O imunizante é indicado a partir de 6 meses de idade e previne contra a doença causada pelos subtipos A e B.
2: De acordo com a Anvisa, estudos clínicos com a vacina indicaram eficácia de até 73% na prevenção de influenza em adultos e de até 65% em crianças.
1: O registro do imunizante foi publicado no Diário Oficial da União desta segunda-feira.
2: E a Anvisa também determinou o recolhimento de suplementos alimentares e a apreensão de lotes falsificados do medicamento Monjaro.
1: Foi definida a retirada dos suplementos alimentares Fenogrego e Cúrcuma Plus, produzidos pela Alivemed Soluções em Saúde, por falhas na comprovação dos ingredientes e fornecedores,
2: indicando o descumprimento das normas sanitárias. Em relação aos lotes falsificados do Monjaro, a empresa dona do registro informou ter identificado no mercado unidades com características diferentes das presentes no produto original.
1: Assim como cada pessoa possui um CPF, cada empresa também tem um número de identificação. É o CNPJ, o Cadastro Nacional da Pessoa Jurídica.
2: E novas regras determinam, de forma mais objetiva, como será a análise das informações prestadas ao cadastro.
1: Agora as empresas devem ficar atentas ao preencher as informações.
13: A Receita Federal atualizou as regras do Cadastro Nacional da Pessoa Jurídica, o CNPJ. A nova instrução normativa detalha situações que podem levar à suspensão da inscrição por inconsistências cadastrais e estabelece critérios mais objetivos para análise das informações declaradas pelas empresas. Entre as mudanças estão novas regras relacionadas aos representantes legais e aos integrantes do quadro de sócios e administradores. O cadastro poderá apresentar problemas, por exemplo, quando houver CPF ou CNPJ de sócios em situação irregular. A norma também reforça o controle sobre os dados informados pelas empresas. Estão entre as inconsistências o uso de nome empresarial em desacordo com as normas de registro, endereço eletrônico vinculado a outra empresa, utilização de endereço ou telefone de terceiros sem autorização e incompatibilidades entre a atividade econômica, a natureza jurídica e as informações declaradas no CNPJ. Com a atualização, a Receita Federal orienta empresas e profissionais responsáveis pelos cadastros a manterem as informações sempre atualizadas e compatíveis com os documentos oficiais da pessoa jurídica. A Receita Federal também informou que o CNPJ, em formato alfanumérico, começa a ser implantado em 31 de julho. O novo modelo será utilizado nas novas inscrições e manterá os 14 caracteres. digitais, com combinação de letras e números. Os CNPJs já existentes continuam válidos e não precisam ser alterados. Raquel Mariano, para a Voz do Brasil.
2: Está disponível o resultado de quem solicitou atendimento especializado no Exame Nacional do Ensino Médio, o Enem 2026.
1: O atendimento especializado é destinado aos participantes que necessitam de recursos de acessibilidade para realizar as provas.
2: Entre eles estão a prova em braille, a prova com letra ampliada, o auxílio para leitura e transcrição, a sala de fácil acesso e o tempo adicional.
1: A consulta pode ser feita na página do participante. As provas serão aplicadas nos dias 8 e 15 de novembro.
2: O governo brasileiro iniciou hoje o envio de 48 toneladas de leite em pó em ajuda humanitária a Cuba.
1: O objetivo é contribuir para o enfrentamento da situação de desabastecimento vivida pelo país.
2: A ajuda será transportada em 2 navios da Força Aérea Brasileira, ambos com destino a Santiago de Cuba.
1: E essas foram as notícias do Governo do Brasil.
2: Uma realização da Secretaria de Comunicação Social da Presidência da República.
1: Com produção da Empresa Brasil de Comunicação.
2: Fique agora com as notícias do Poder Judiciário e do Congresso Nacional. Boa noite.
1: Boa noite para você, até amanhã.
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16: STF suspende por 90 dias visita de Flávio ao pai, Jair Bolsonaro.
17: Relatório Justiça em Números 2026 destaca dados históricos sobre a redução do acervo processual.
16: STJ entende que furto de bilhete premiado em lotérica deve ser julgado pela Justiça Estadual.
17: Boa noite, eu sou o Arthur Filho.
16: E eu sou Walter Lima.
17: O ministro Alexandre de Moraes do Supremo Tribunal Federal suspendeu por 90 dias as visitas do senador Flávio Bolsonaro ao pai, o ex-presidente da República, Jair Bolsonaro.
16: A decisão foi assinada nesta segunda-feira após a divulgação de uma carta escrita pelo ex-presidente durante o período em que cumpre prisão domiciliar com proibição de uso de redes sociais. Marcelo Della Libera.
18: Decisão do relator da execução penal, ministro Alexandre de Moraes, determinou a suspensão do direito de visita por entender que a divulgação da carta por intermédio de terceiros desrespeitou a medida cautelar imposta ao ex-presidente, que está proibido de usar redes sociais. Além da suspensão das visitas, Moraes deu prazo de 48 horas para que a defesa de Jair Bolsonaro informe se ele tinha conhecimento de que a carta seria divulgada nas redes sociais do filho.
17: O relatório Justiça em Números do Conselho Nacional de Justiça reforça o comprometimento do Poder Judiciário com a transparência.
16: Entre os destaques da edição de 2026 estão dados históricos sobre a redução do acervo processual. Fernanda Porto.
19: 45,2 milhões de processos julgados em todo o Brasil. Este é um dos destaques do relatório Justiça em Números 2026, realizado e divulgado pelo Conselho Nacional de Justiça. O levantamento indica ainda que o número é maior do que o total de processos recebidos, 40,9 milhões. Na prática, o índice revela quase 20% de produtividade e comprova que, pelo segundo ano consecutivo, o Poder Judiciário brasileiro julgou mais ações do que recebeu. Os dados são referentes ao ano base 2025 e indicam ainda outros fatores, como bom aproveitamento do orçamento, equidade de gênero e raça, além da atual composição do sistema de justiça.
17: Cabe à Justiça Estadual julgar a ação penal sobre furto de bilhete premiado retirado do cofre de casa lotérica.
16: Essa definição é do STJ. Fátima Uchoa.
20: Segundo investigação, após imprimir uma aposta da Mega Sena com defeito, a funcionária de uma lotérica a refez e a entregou ao cliente. Ela guardou a aposta defeituosa no cofre do estabelecimento, mas depois a retirou. No dia seguinte, foi à lotérica com um companheiro para pedir demissão, afirmando que ele era um dos ganhadores do prêmio principal. Após analisar filmagens, o Ministério Público ofereceu denúncia por furto qualificado. A defesa alegou competência da Justiça Federal porque o bilhete geraria direito perante a Caixa Econômica Empresa Pública Federal, mas o ministro do STJ, Ribeiro Dantas, manteve a ação penal na Justiça Estadual, considerando que a vítima do crime foi a lotérica que detinha o bilhete e precisou pagar o valor da aposta não estornada. E o fato de a Caixa pagar o prêmio seria apenas consequência do furto já consumado.
17: TST amplia ações de inclusão e combate à discriminação contra pessoas LGBTQIAPN+.
16: Iniciativas buscam reduzir desigualdades e garantir direitos no ambiente de trabalho. Marla Lacerda.
0: Entre as ações, o TST criou um grupo de trabalho voltado à promoção dos direitos das pessoas LGBTQIAPN+. E implementou a reserva de vagas em contratos terceirizados para pessoas trans e travestis em situação de vulnerabilidade social. Além de promover campanhas institucionais de conscientização e visibilidade, o tribunal também tem assegurado direitos em decisões judiciais da corte, como o uso do nome social por pessoas transgênero, a reparação de danos em casos de discriminação no trabalho e a garantia de benefícios trabalhistas a casais homoafetivos.
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0: para gestantes em trabalho intermitente, temporário ou por prazo determinado. O senador Paulo Paim, do PT do Rio Grande do Sul, já foi relator substituto desse projeto.
1: De fato, o trabalho intermitente é um problemão. Eu conheço muitos colegas trabalhadores que dependem do trabalho intermitente. Ele ganha por hora trabalhada e, consequentemente, ele é chamado quanto o empregador precisa dele. E alguém vai me garantir que ele está pagando fundo de garantia, né? Que está pagando todos os direitos? Claro que não.
0: Outro projeto que pode ser votado pela Comissão de Direitos Humanos na quarta-feira aumenta a pena para crime de estelionato amoroso. É quando alguém usa um relacionamento para aplicar golpes emocionais, enganando, manipulando e causando prejuízos financeiros.
2: E a proposta de emenda à Constituição, que cria regras de aposentadoria diferenciada para agentes comunitários de saúde e agentes de combate às endemias, é o principal destaque da pauta do plenário desta terça-feira. A proposta permite a aposentadoria aos 57 anos para mulheres e aos 60 anos para homens, desde que comprovados 25 anos de contribuição e de exercício na atividade. O texto também prevê a regularização do vínculo funcional dos profissionais, regras de transição, assistência financeira da União e estende os mesmos benefícios a agentes indígenas de saúde e agentes de saneamento.
3: Se a proposta for aprovada em primeiro turno, ainda terá que passar por novas sessões de discussão e por uma votação em segundo turno. Também estão na pauta a reforma do processo administrativo tributário, o incentivo à produção nacional de fertilizantes e a limitação da retenção de recursos dos fundos de participação de estados e municípios para pagamento de dívidas previdenciárias.
2: A Rádio Agência, serviço da Rádio Senado, que distribui conteúdo gratuito para emissoras de todo o país, ultrapassou a marca de 5 mil rádios parceiras.
3: A rede chegou a 5.011 emissoras, com média de 25 novas adesões por mês. A maioria está fora dos grandes grupos de comunicação e inclui rádios comunitárias, públicas e educativas. As parcerias estão presentes em 1.737 municípios, nos 26 estados e no Distrito Federal. Para Fernanda Nardelli, coordenadora de distribuição da Rádio Agência, o resultado reforça a democratização do acesso à informação.
4: O rádio continua sendo um veículo de comunicação confiável, que consegue chegar em lugares que nenhum outro veículo consegue. E a gente vê isso com os nossos resultados.
2: As emissoras interessadas em se tornar parceiras da Rádio Agência Senado precisam fazer apenas o seu cadastro, disponível na internet no endereço senado.leg.br/radioagência.
3: Com edição de Paulo Groba e trabalhos técnicos de João Lira, o Jornal do Senado fica por aqui. Acompanhe agora as notícias da Câmara dos Deputados. Boa noite.
2: Boa noite e até amanhã.

0: Ação de programa que leva eletricidade às escolas.
1: Parlamentares estudam utilização de bens confiscados em garimpo ilegal.
0: Projeto proíbe a divulgação de dados de servidoras com medida protetiva.
1: Boa noite. Para manter a proteção a vítimas de violência doméstica, um projeto determina que alguns dados de servidoras públicas nessa condição estejam fora da internet. O repórter Luiz Cláudio Canuto mostra os detalhes da proposta que já passou por algumas comissões da Câmara.
2: A Comissão de Administração e Serviço Público da Câmara dos Deputados aprovou o projeto que proíbe a divulgação na internet de dados profissionais de servidoras públicas que estejam sob medida protetiva da Lei Maria da Penha, principalmente o salário e o local de trabalho. A proteção também valeria para pessoas diretamente ligadas à vítima, como pais, filhos e aquelas que formam novos relacionamentos com ela. Pelo texto, o juiz pode determinar a retirada das informações dos portais de transparência ou das páginas de órgãos públicos em até 24 horas. No caso de não cumprimento da decisão, sem justificativa, deve ser instaurado processo administrativo disciplinar para apurar a responsabilidade. O projeto acrescenta um artigo à Lei Maria da Penha, de 2006, e muda a Lei de Acesso à Informação, de 2011. Foi aprovada uma nova versão do texto, feita pelo deputado delegado Antônio Furtado, do União do Rio de Janeiro, relator da proposta na Comissão de Direitos de Defesa da Mulher. A relatora na Comissão de Administração, deputada Samia Bonfim, do

0: Sol de São Paulo reconhece a importância dos mecanismos de transparência que permitem ao cidadão saber o salário e benefícios dos servidores.
1: Mas no caso específico das mulheres vítimas de violência, acaba sendo uma exposição e um novo risco para ela, porque há diversas formas de violência, inclusive a violência patrimonial. E a partir dali também dá para se identificar quais são as suas condições de vida, onde ela mora, onde ela tem a vida social dela, porque existem muitos dados para além dos dados de salário, né? Dizem respeito à alocação, ao órgão em que ela está. Então a proposta ela é muito clara, é vedar qualquer tipo de informação em se tratando de mulheres que têm medida protetiva e que, portanto, estão expostas, né? Tão vulneráveis numa condição de risco.
0: Em seu parecer, Samia Bonfim previu que o sigilo dure enquanto persistir a situação de ameaça, com revisão a cada 5 anos. As informações que não forem sigilosas poderão ser acessadas por meio de certidão, extrato ou cópia, com a ocultação das partes em sigilo. O projeto do deputado Pedro Lucas Fernandes, do União do Maranhão, ainda vai ser analisado pela Comissão de Constituição e Justiça e não precisa passar pelo plenário. Para virar lei, precisa ser aprovado na Câmara e no Senado. Da Rádio Câmara de Brasília, Luiz Cláudio Canuto.
2: Direitos Humanos.
3: Rubens Ottoni, do PT de Goiás, defende a aprovação de projeto que obriga aeroportos a oferecer salas multissensoriais e de acomodação. Relator da medida, ele assinala que a ideia é acolher passageiros neurodivergentes em momentos de crise ou desconforto.
4: Rubens Ottoni destaca que a proposta também prevê capacitação periódica para equipes de atendimento e de segurança. O parlamentar acrescenta que a matéria determina que novos contratos de concessão aeroportuária incluam essa exigência.
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2: Justiça.
3: Proposta sugere o aproveitamento de equipamentos confiscados em operações contra o garimpo ilegal. A repórter Maria Neves tem os detalhes.
5: A Comissão de Minas e Energia da Câmara dos Deputados aprovou o projeto que proíbe a destruição imediata de bens de alto valor apreendidos em garimpo ilegal, como aeronaves, embarcações e tratores. Pela proposta, esses equipamentos deverão ser aproveitados pelo poder público sempre que possível. Autor do projeto, o deputado defensor Estélio Denner, de Roraima, defende não ser razoável a simples destruição de equipamentos que podem custar milhões de reais, como é o caso de aeronaves. Ele argumenta que há situações em que esse maquinário poderia atender aos interesses do próprio Estado.
6: Por exemplo, um maquinário de uma draga que pode servir muito bem ou das regiões que precisam, por exemplo, de balsas. Vou dar um exemplo específico aqui no estado de Roraima. Nós temos aqui no estado de Roraima ainda vários e vários rios que nós usamos balsas para a gente poder trafegar nas nossas rodovias, tanto federal como estadual ou municipal. Nós temos que ter balsas. Essas balsas poderiam ser reutilizadas para essa finalidade de a gente ajudar as pessoas a se locomover dentro do estado. Então tudo isso passa por esse projeto.
5: Dentre os destinos que podem ter os equipamentos apreendidos em garimpo ilegal, o projeto prevê, por exemplo, o leilão leilão público, com a destinação dos recursos para fundos de fiscalização ambiental e recuperação de áreas degradadas. Outra aplicação possível prevista na proposta é a incorporação ao patrimônio público. O texto determina ainda a doação para instituições de ensino técnico ou superior. A destruição somente seria permitida em caso de risco iminente à segurança dos agentes públicos ou da população, ou se um laudo técnico comprovar que a remoção do bem é inviável ou gera risco ambiental grave. O projeto que proíbe a destruição imediata de equipamentos apreendidos em garimpos ilegais ainda será analisado pelas comissões de Meio Ambiente e de Constituição e Justiça. Da Rádio Câmara de Brasília, Maria Neves.
2: Agricultura.
4: Tramita na casa projeto de Maurício do Vôlei, do PL de Minas Gerais, que cria o Programa Nacional de Simplificação do Licenciamento Ambiental Rural de Pequeno Porte. Segundo o deputado, a medida reduz a burocracia para atividades de baixo impacto ambiental.
7: Nas palavras de Maurício do Vôlei, a proposta cria um rito simplificado para a concessão de licenças e prioriza a tramitação dos pedidos. Ele considera que o projeto gera mais eficiência e segurança jurídica ao produtor, sem reduzir as exigências de proteção ao meio ambiente.
2: Economia.
4: O projeto regulamenta a relação entre plataformas de comércio eletrônico e vendedores parceiros. De autoria de Paulinho da Força, do Solidariedade de São Paulo, a matéria estabelece regras de transparência, restringe alterações unilaterais de contratos e cria mecanismos para coibir práticas consideradas abusivas.
7: O texto prevê aviso prévio de 90 dias para mudanças que aumentem custos aos vendedores e proíbe condutas como a imposição de serviços. Paulinho da Força afirma que a medida protege pequenos empreendedores, fortalece a concorrência e reduz abusos no mercado digital.
2: Relações Exteriores.
4: Comissão aprova projeto que cria o Plano Nacional de Segurança de Fronteiras. A repórter Silvia Munhato explica os pontos da proposta.
8: A Comissão de Relações Exteriores e de Defesa Nacional da Câmara aprovou o projeto que institui o Plano Nacional de Segurança de Fronteiras. O projeto aprovado destina 30% dos recursos do Fundo Nacional de Segurança Pública para financiar o fortalecimento da fiscalização e o combate a crimes como narcotráfico e contrabando na faixa de fronteira brasileira. O relator, deputado José Rocha, do União da Bahia, modificou a proposta inicial para incluir o Ministério da Agricultura e Pecuária nos órgãos de gestão do plano.
9: Principalmente dos produtos fitossanitários que entram clandestinamente pelas fronteiras, a exemplo não só dos insumos, como também de soja contrabandeada por essas fronteiras.
8: A proposta estabelece a atuação integrada entre órgãos federais, estaduais e municipais e, para viabilizar essa coordenação, serão criados gabinetes de gestão integrada de fronteira e um centro de operações conjuntas, sediado no Ministério da Defesa. O deputado Arlindo Quinalha, do PT de São Paulo, foi contrário ao texto, afirmando que a ação nas fronteiras faz parte de várias normas infralegais que precisam ser flexíveis.
10: Tem tido iniciativas cuidando do tema. Pode não ser completo, evidentemente, mas cabe ao Executivo essas iniciativas.
8: A proposta que cria o Plano Nacional de Segurança de Fronteiras ainda será analisada pelas comissões de Finanças e Tributação e de Constituição e Justiça. Da Rádio Câmara de Brasília, Silvia Munhato.
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2: Transportes.
7: Tramita na Câmara projeto de Caroline de Tone, do PL de Santa Catarina, que proíbe o uso de drones, satélites e sistemas de inteligência artificial para a aplicação de multas de trânsito. A deputada explica que a proposta mantém o uso de equipamentos de fiscalização já previstos na legislação.
4: Caroline de Tone sustenta que o projeto garante mais segurança jurídica e previsibilidade na fiscalização de trânsito. Ela avalia ainda que a medida também protege os motoristas de formas de monitoramento que possam comprometer a privacidade e gerar abusos.
7: Paulo Guedes, do PT de Minas Gerais, requer a realização de audiência para discutir a regulamentação dos táxis intermunicipais e do transporte alternativo. Ele afirma que o debate também deve abordar os critérios adotados para a aplicação de multas e apreensão de veículos.
4: Segundo Paulo Guedes, a audiência deve reunir órgãos públicos, representantes da categoria e especialistas para discutir alternativas que conciliem a fiscalização, a segurança dos passageiros, o direito ao trabalho dos profissionais e a melhoria da mobilidade entre os municípios.
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2: Comissões.
7: Deputados analisam regras para suporte de bicicletas em ônibus urbanos. O repórter José Carlos Oliveira nos conta quais são.
16: As comissões de Viação e Transporte e de Desenvolvimento Urbano da Câmara dos Deputados aprovaram regras para suporte de bicicletas em ônibus e micro-ônibus do transporte coletivo urbano. A intenção é facilitar a mobilidade nas cidades, incentivando o uso das bicicletas no deslocamento diário, como afirma o deputado Diego Andrade, do PSD de Minas Gerais, um dos relatores do texto.
17: Nós temos muitos ciclistas no Brasil e a gente tem que estar estimulando, né, mais ciclovias e essa integração com o transporte público. Por exemplo, a gente sabe que nem todo o transporte público leva a pessoa à porta da casa dela, né? Então ela pode se deslocar de bicicleta e aí ter o suporte para colocar a bicicleta e se deslocar.
16: A proposta original do deputado Juninho do Pneu, do Rio de Janeiro, previa obrigatoriedade na instalação dos suportes de bicicleta nos ônibus. Já Diego Andrade preferiu adotar um modelo que permite a implementação da medida de acordo com a realidade de cada município. O relator também quer que a regulamentação conte com o apoio técnico do CONTRAN, Conselho Nacional de Trânsito.
17: A gente passa para o poder público municipal estar regulamentando essa questão, né? De acordo com quais as linhas que têm a viabilidade, os veículos que têm a viabilidade e ao CONTRAN para poder definir como que isso será feito, né? Observando aí as normas de segurança, é claro, mas valorizando o ciclista e integrando aí os modais de transporte.
16: De acordo com o texto, as prefeituras terão autonomia para definir os trajetos de transporte público integrado e o percentual da frota de ônibus e micro-ônibus que terão suportes para bicicletas. Se também for aprovado na Comissão de Constituição e Justiça, o projeto de lei poderá ser enviado diretamente para análise do Senado, sem necessidade de votação no plenário da Câmara. Da Rádio Câmara de Brasília, José Carlos Oliveira.
2: Educação.
4: Política pública para garantir a energia elétrica de qualidade nas escolas, principalmente as localizadas em áreas remotas, está sendo analisada em projeto na Câmara. Os detalhes com a repórter Sofia Peçanha.
18: A Comissão de Minas e Energia aprovou a criação do programa Luz na Escola por meio de verba do Fundo de Universalização de Serviços de Telecomunicações, o FUST. O programa apresenta os seguintes objetivos: promover a instalação de sistemas de geração de energia elétrica e apoiar as escolas em regiões de difícil acesso ou em situações de vulnerabilidade, de acordo com as metas do Plano Nacional de Educação e da Agenda 2030 para o Desenvolvimento Sustentável. Durante a votação na comissão, o relator, deputado Hugo Leal, do PSD do Rio de Janeiro, reafirmou que a promoção da equidade e da inclusão educacional, quando motivadas pela infraestrutura energética sustentável, devem ser uma prioridade governamental.
19: O projeto de lei que ora nós examinamos dá um passo além de garantir que a ausência de energia elétrica não seja obstáculo para a execução de políticas públicas de conectividade e educação digital.
18: Pelo texto, o programa será coordenado pelos órgãos responsáveis pelas políticas educacionais de comunicação e de energia. Além disso, o foco do projeto será em atender todas as escolas de educação básica da rede pública, em especial as localizadas em áreas remotas e sem acesso à energia. Em sua justificativa, o deputado Pedro Kuzai, do PT de Santa Catarina, autor do projeto, destacou que o programa surge como resposta a esse obstáculo. Dessa forma, a implementação da medida contribuirá para a sustentabilidade ambiental e a redução das desigualdades regionais. Na reunião da comissão, o deputado Guleal confirmou que o projeto destaca a importância do acesso à educação de qualidade e a inclusão digital como motores essenciais para o desenvolvimento social e econômico do país.
19: Entendemos que a iniciativa representa um avanço decisivo na universalização do acesso à energia elétrica em todas as escolas públicas, fortalecendo a integração de políticas públicas estruturantes de educação, telecomunicações e energia.
18: O Fundo de Universalização dos Serviços de Telecomunicações tem o objetivo de promover a universalização da conectividade nas escolas públicas. Atualmente, o fundo não abrange investimentos em fontes de energia renovável para escolas localizadas em áreas sem acesso à eletricidade. Portanto, a proposta altera a lei que institui o FUST, oferecendo a essas instituições os recursos necessários para se conectarem à rede elétrica e, consequentemente, à internet. Para ser aprovado, o projeto que cria o programa Luz na Escola ainda precisa ser analisado pelas comissões de Finanças, de Educação e de Constituição e Justiça. Da Rádio Câmara de Brasília, Sofia Peçanha.
2: Habitação.
7: Igor Timo, do União de Minas Gerais, é autor de projeto que amplia para 60 salários mínimos o valor dos imóveis que podem ser transferidos sem escritura pública. O deputado assinala que o propósito é reduzir custos para famílias de baixa renda, facilitando a regularização de moradias populares.
4: Igor Timo avalia que a regra atual empurra muitos compradores para contratos informais. O parlamentar ressalta que a proposta dispensa a escritura pública nesses casos, mas mantém a exigência de registro no cartório de imóveis.
7: Termina agora o Jornal Câmara dos Deputados, produzido pela Rádio Câmara, com trabalhos técnicos de Everson Urani e a apresentação de Márcio Aquiles Sardi e Val Monteiro. Boa noite.
4: Uma boa noite para você. Você fica com as notícias do Tribunal de Contas da União.
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20: 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O TCU recomendou medidas à Anvisa, ao Ministério da Agricultura, à Agência Nacional do Petróleo, Gás Natural e Biocombustíveis e à Receita Federal para fortalecer a fiscalização e proteger a saúde dos consumidores. 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
2: 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Boa noite.

0: em Brasília, pontualmente, 8 horas.
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meu caro, minha cara ouvinte, estamos juntos mais uma vez para mais uma semana, uma alegria muito grande poder falar com você. Que esta palavra seja uma semente lançada no terreno da vida, no coração das pessoas, e que ela possa fazer bem. Eu gostaria de falar hoje sobre cada um colhe o que semeia. Nós já ouvimos muitas vezes falar desse dito, de certa forma até popular, mas que tem origem já nas religiões, no ambiente cultural judaico-cristão. Nós dizemos, cada um colhe o que semeia. E esse dito é bem conhecido. Semear e colher. Em quase todas as religiões, culturas, há uma formulação que acolhe essa ideia. Já no mundo oriental, a lei do assim chamado karma significa que tudo o que se faz ou deixa de fazer nessa vida terá uma consequência correspondente na próxima vida. Isso é no mundo oriental. Entre os povos indígenas, esse dito, essa máxima, muitas vezes foi expressa de maneira ecológica. Para os índios, assim como tu tratas a Mãe Terra, no final também serás tratado pela Mãe Terra. Por isso que hoje as consequências da falta de cuidado com a Terra também traz consequências para nós. Também, em inglês, há uma variação desse dito que diz: o que fazes algum dia retorna para ti. Se nós olhamos cientificamente a lei de Isaac Newton, que descobriu a gravidade, ele diz: toda ação provoca uma reação oposta de igual intensidade. Se olhamos também economicamente nas empresas, obtém-se uma resposta do cliente, uma reação do cliente, e sucesso na razão direta da qualidade do produto ou do serviço oferecidos. Ação, reação. Também no cliente, um produto bom causa uma boa reação. Um país, uma empresa ou uma sociedade propiciará a felicidade e a satisfação de seus clientes ou cidadãos em relação proporcional com a qualidade do negócio que ela ou ele oferecem. Por isso, a máxima colhe o que se planta, ela é adaptada a várias situações. Que nós possamos perceber isso. E cada um tem consciência para perceber o que está plantando. O que você colhe é aquilo que você está plantando hoje. Por isso, sementes de amor, sementes de solidariedade, de compreensão, de perdão, de respeito. Tudo isso faz com que a nossa vida seja melhor hoje e amanhã.

0: Pensemos nisso, uma ótima semana. Deus te abençoe. Em nome do Pai, do Filho e do Espírito Santo. Amém.
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0: Irmão,
1: obrigado, viu?
0: Obrigado a você.
1: Deus abençoe por essa oportunidade. Foi boa?
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0: Lisa.
1: Essa é da época dos barzinhos, hein?

0: Batidão.
1: Vocês são maravilhosos. Muito obrigado.
2: Valeu, São Paulo.
1: Por tudo, tá, gente?
0: Bom demais.
1: De coração.
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1: DJ Vitão, diz que tem uma morenaça dando trabalho aqui em Campo Grande, rapaz. Vou contar essa história aqui.